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1: 913.
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5: 10 e 13.

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1: E 3.

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1: 11:50.

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2: Meia-noite 22.

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1: Meia-noite e 33.

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2: 1:15.

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3: 1:26.
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1: 2 e 9.
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2: 2:36.

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2: Atenção, senhoras e senhores, todos apostos, vai começar o grande baile da

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3: 2:51.

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1: Noventa e um ponto sete
2: e três.

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1: 3:19.
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1: 3:26.

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1: 3:49.

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1: 4:39.
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1: 4h52.

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1: 5 e 3.

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3: 5 e 9.

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Valeu, gente. Muito obrigado pelo carinho da presença de vocês. Vamos aplaudir os nossos músicos, a nossa banda, a nossa equipe, nossa produção, todos vocês que aqui trabalharam com a gente e fizeram com que esse dia, essa noite fosse marcante. De coração, vocês não imaginam a emoção que eu estou tendo em olhar nos olhos de cada um de vocês e ser recebido com tanta amizade, com tanto carinho, com tanto amor. Muito obrigado. Em meu nome, dos meus músicos, dos meus filhos, da nossa família. Beijo para vocês.

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1: 5:59.

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1: 91.7 6 e 2.
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1: 6:17.

0: 6:24.
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0: 16h38.
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0: 6h55.
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0: com vocês.
1: Neto Junqueira.
0: Chega aqui, rapaz. Seja bem-vindo a esse altar. Essa canção é muito especial.

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2: 714.
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1: 7:25.
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0: Essa é mais uma produção de DJ Bruno, o DJ do Agroboy, e do locutor de rodeio, Adriano Arteiro.
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0: 7h44.
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3: 752.
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11: Zé Henrique e Gabriel, que honra ter vocês aqui com a gente.

0: Valeu, Zé Henrique. Valeu, Gabriel.
1: Valeu, Rodrigo.
2: Sucesso, menino.
1: Valeu, Miguel.
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4: 7:57. 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
1: Agradecer pelo dom das mães. Nelas reconhecemos um reflexo do amor de Deus, amor que gera, cuida, protege e nunca desiste. Rezamos por todas as mães, presentes e ausentes, para que sejam sempre abençoadas, fortalecidas e envolvidas pela ternura divina. Hoje também estamos em festa. Nossa comunidade, a Pastoral de Coroinhas e Acólitos, acolhem com muita alegria as crianças que iniciam sua caminhada pastoral como anjinhos. Sejam bem-vindas Lívia, Maria Helena, Cecília, Antonella, Gabriel, José Guilherme, Luiz Eduardo, Luísa e Helena. Com alegria e espírito de gratidão, iniciemos nossa celebração cantando.

0: Bom dia para todos.
1: Bom dia.
0: Sejam todos bem-vindos à nossa celebração eucarística desta manhã. A Arquidiocese celebra os 100 anos de caminhada arquidiocesana. Então, eu me sinto feliz de poder estar nesta manhã presidindo aqui a Eucaristia em comunhão com vocês, em comunhão com toda a Arquidiocese, pela sua caminhada nessa região em que ela está plantada há 100 anos como Arquidiocese. E celebramos também os 100 anos aqui de Ponta Grossa. Rezamos também para o povo, está tão próximo de nós aqui, né? Rezemos também em comunhão com eles. Vamos invocar o nosso Deus, o Netrino, abrindo o nosso coração à liturgia que a Igreja nos oferece hoje. Em nome do Pai, do Filho, do Espírito Santo.
1: Amém.
0: Irmãos eleitos, segundo a presciência de Deus Pai, pela santificação do Espírito, para obedecer a Jesus Cristo e participar da bênção da aspersão do seu sangue, graça e paz vos sejam concedidas abundantemente. Bendito seja Deus que nos reuniu no amor de Cristo. O Senhor disse: quem dentre vós estiver sem pecado, atire a primeira pedra. Reconheçamo-nos todos pecadores e perdoemo-nos mutuamente do fundo do coração. Façamos um instante de silêncio, olhando com confiança o amor misericordioso de Deus, que nos refaz, nos restaura e nos devolve a dignidade de filhos e filhas, de irmãos e irmãs. Cantemos com toda a confiança o nosso canto penitencial.

0: Deus Todo-Poderoso, tenha compaixão de nós, perdoe os nossos pecados e nos conduza à vida eterna.
1: Amém.
0: Amém. Com alegria, entoemos o hino de louvor.

Deus. Deus Todo-Poderoso, dai-nos viver com ardor estes dias de júbilo em honra do Senhor ressuscitado, para que sempre manifestemos com nossas obras o mistério que celebramos. Por nosso Senhor Jesus Cristo, vosso Filho, que é Deus, e convosco vive e reina na unidade do Espírito.

0: Leitura dos Atos dos Apóstolos. Naqueles dias, Filipe desceu a uma cidade da Samaria e anunciou-lhes o Cristo. As multidões seguiam com atenção as coisas que Filipe dizia, e todos, unânimes, o escutavam, pois viam os milagres que ele fazia. De muitos possessos saíam os espíritos maus, dando grandes gritos. Numerosos paralíticos e aleijados também foram curados. Era grande a alegria naquela cidade. Os apóstolos que estavam em Jerusalém souberam que a Samaria acolhera a palavra de Deus e enviaram lá Pedro e João. Chegando ali, oraram pelos habitantes da Samaria para que recebessem o Espírito Santo, porque o Espírito ainda não viera sobre nenhum deles, apenas tinham recebido o batismo em nome do Senhor Jesus. Pedro e João impuseram-lhe as mãos e eles receberam o Espírito Santo. Palavra do Senhor.
1: Graças a Deus.

0: Leitura da primeira carta de São Pedro. Caríssimos, santificai em vossos corações o Senhor Jesus Cristo e estais sempre prontos a dar razão da vossa esperança a todo aquele que vô-la pedir. Fazei-o, porém, com mansidão e respeito e com boa consciência. Então, se em alguma coisa fordes difamados, ficarão com vergonha aqueles que ultrajam o vosso bom procedimento em Cristo. Pois será melhor sofrer praticando o bem, se esta for a vontade de Deus, do que praticando o mal. Com efeito, também Cristo morreu, uma vez por todas, por causa dos pecados, o justo pelos injustos, a fim de nos conduzir a Deus. Sofreu a morte na sua existência humana, mas recebeu nova vida pelo Espírito. Palavra do Senhor.
1: Graças a Deus.

Naquele tempo, disse Jesus a seus discípulos: Se me amais, guardareis os meus mandamentos, e eu rogarei ao Pai, e ele vos dará um outro defensor, para que permaneça sempre convosco. O Espírito da verdade, que o mundo não é capaz de receber, porque não o vê nem o conhece. Vós o conheceis, porque ele permanece junto de vós e estará dentro de vós. Não vos deixarei órfãos, eu virei a vós. Pouco tempo ainda e o mundo não mais me verá, mas vós me vereis, porque eu vivo e vós vivereis. Naquele dia sabereis que eu estou no meu Pai, e vós em mim, e eu em vós. Quem acolheu os meus mandamentos e os observa, esse me ama. Ora, quem me ama será amado por meu Pai, e eu o amarei e me manifestarei a ele.

0: Queridos irmãos, queridas irmãs, estamos já no sexto domingo da Páscoa. E esse tempo pascal, ele é precioso porque vai renovando a nossa vida cristã e vai nos convidando a aprofundar ainda mais a nossa comunhão com Deus, a nossa comunhão com a palavra e a nossa responsabilidade também do testemunho no mundo, como filhos de Deus, como batizados, como igreja, como povo da nova aliança, como povo do ressuscitado. E nós celebramos os primeiros domingos da Páscoa, olhando com atenção a experiência do encontro dos discípulos com o ressuscitado. Depois, no quarto domingo, celebramos o domingo do Bom Pastor. A igreja, na liturgia, nos apresenta o Cristo como o bom pastor. É agora o Cordeiro Imolado, que está junto de Deus, que se tornou o pastor eterno, que nos conduz para as águas que jorram para a vida eterna, como diz lá no livro do Apocalipse, no capítulo 7, versículo 17, fala o Cordeiro Imolado, é o eterno pastor que os conduzirá para as fontes de água que jorra para a vida eterna. Bom pastor é aquele que vai à frente ao ressuscitado, que conduz todo o rebanho, e nós vamos seguindo, vamos vivendo a nossa vida nesse mundo, mas o fim último da nossa vida está em Deus, no lugar que Jesus garantiu para nós de preparar este lugar, como nós ouvimos no Evangelho do domingo passado, quando Jesus se apresenta como caminho, verdade e vida. Eu sou o caminho, sou a verdade, sou a vida. Não se perturbe o vosso coração, ele diz aos discípulos, porque eu vou preparar um lugar para vocês. E hoje, no sexto domingo, a liturgia já aponta para nós o Espírito Santo. No próximo domingo nós vamos celebrar a ascensão do Senhor e depois já é o domingo de Pentecostes, quando a igreja é impelida pela ação do Espírito e sai para anunciar a boa nova do Senhor. Mas a liturgia de hoje, ao fazer o aceno para o Espírito Santo, ela nos mostra alguns aspectos muito importantes para a nossa vida cristã. Primeiro, que nós devemos, pela nossa vida cristã, dar o nosso testemunho. Na primeira leitura dos Atos dos Apóstolos, fala hoje de Filipe, que foi a Samaria para anunciar o Evangelho, e depois a igreja de Jerusalém, que é a igreja mãe, envia Pedro e João para que vão lá também e confirmem a comunidade que está nascendo, onde já foram pessoas batizadas, mas eles vão para confirmar agora com a ação do Espírito Santo, né? E essa primeira leitura, ela nos acena assim, para uma igreja dinâmica, uma igreja que não está morta, uma igreja viva, uma igreja que anuncia, por causa da perseguição dos cristãos ali em Jerusalém. Muitos tiveram que sair de Jerusalém, mas foi também uma bênção para a igreja, porque muitos foram testemunhando para os lugares aonde foram deslocados, foram anunciando a boa nova, e a igreja foi se expandindo, também por causa da perseguição, mas, sobretudo, pelo testemunho vivo daqueles que já faziam parte da comunidade e iam aprofundando essa consciência de pertença, de identidade, de discípulos do Senhor, de cristãos, como vão ser chamados em Antioquia, e de anunciadores da Boa Nova, com a identidade cristã, como discípulos do Senhor. Agora eles dão da sua fé, testemunham a sua fé ao mundo. E a igreja, claro, como comunidade, ela tem a responsabilidade de ir cuidando para que esse anúncio não perca o seu conteúdo fundamental. E Pedro e João vão, então, para confirmar a comunidade em Samaria, onde Filipe é um dos sete diáconos que foram constituídos pela igreja nascente. Não é o apóstolo de Filipe, mas é o diácono que vai à frente lá e vai orientar as comunidades na região da Samaria. Então, esse é o primeiro ponto importante para nós hoje, olhar já nos inícios como a igreja era viva e anunciava. E esse ponto é importante porque ele acena para nós hoje. Que igreja nós somos hoje? como é que nós participamos da vida da igreja, como é que nós vivemos a nossa identidade, como nos alimentamos da palavra e como anunciamos, como exercemos o nosso apostolado, como damos o nosso testemunho, onde quer que a gente esteja, né, na família, no trabalho, na cidade, onde quer que a gente esteja, nós podemos irradiar o nosso testemunho, irradiar a nossa fé, dar da nossa fé. Papa João Paulo II fala que é dando da sua fé que a igreja se fortalece. Eu me fortaleço como cristão quando eu tenho essa consciência clara de que eu devo dar da minha fé. E a segunda leitura de hoje, ela faz esse aceno para nós. A segunda leitura, São Pedro fala assim: santificai em vossos corações o Senhor Jesus Cristo e estais sempre prontos a dar razão da vossa esperança a todo aquele que vô-la pedir. Estais sempre prontos a dar razão da vossa esperança. Olha que bonito. Alguém pode perguntar: por que que você é católico? Por que que você é cristão? Você tem que dar razão, dizer os motivos pelos quais você é discípulo do Senhor, participa da vida da igreja, vive a sua identidade cristã. Nós temos que ter a nossa resposta de quem foi construindo ao longo da vida a sua identidade cristã à luz do ensinamento recebido da igreja. A igreja que transmite para nós, a igreja que vai nos formando, mas continua nos mostrando os caminhos hoje. E exatamente olhando para o Espírito Santo, nesse sexto domingo da Páscoa, nós devemos estar atentos, porque é o Espírito Santo de Deus, diz Jesus no Evangelho de hoje, que vai nos fazer recordar os ensinamentos de Jesus. Não só fazer memória, mas recordar no sentido de aprofundar em nossos corações mais e mais o ensinamento de Jesus. O Espírito Santo é dinâmico, ele continua soprando em nós, na vida da igreja, continua soprando na vida de cada um de nós. Esse é o segredo da liturgia de hoje, podemos dizer, o ensinamento melhor, né? Porque é ele que está em movimento, agindo em nós, mobilizando a igreja, motivando a igreja para se renovar, anunciar, pregar e viver a alegria da Boa Nova. Por isso nós cantamos esse salmo responsorial belíssimo, né? O pessoal do canto nos ajudou a cantar hoje o refrão e depois o salmo, né? Aclamai o Senhor Deus, ó terra inteira, cantai salmos e seu nome bendizei. É um convite, o salmista convida a terra inteira a louvar o Senhor. E depois vai dizendo: aclamai o Senhor, ó terra inteira, cantai salmos, dai a Deus a mais sublime louvação. Adorai o Senhor Deus, toda a terra vos adore com respeito, proclame o louvor do vosso nome. Olha que bonito o canto do salmo responsorial que as nossas assembleias litúrgicas, neste domingo, cantam, né? E fazem esse convite, renovam, né, esse convite para que toda a terra, toda a humanidade cante os louvores a Deus e adore o Senhor nosso Deus no Cristo Jesus. Então, e Jesus, então, no Evangelho, fala para nós, fala para os discípulos: eu vou enviar o defensor, é ele que vai dar a vocês a possibilidade, a capacidade de entender a palavra, de acolher a palavra, de compreender o ensinamento e de fazer a transmissão também da palavra. Nós somos discípulos missionários do Senhor, somos testemunhas do Senhor. Vejam, há 50 anos atrás, o Papa Paulo VI, logo depois do Concílio Vaticano II, ele enviou para toda a igreja a exortação apostólica Evangelii Nunciandi, né? A evangelização no mundo contemporâneo, isso há 50 anos atrás. E lá no capítulo 7 daquele documento, ele dizia assim: o mundo reclama, né, exige, pede, espera evangelizadores hoje que tragam no seu rosto a marca do Deus invisível, que tragam no seu rosto a experiência escondida de que acolheram o Senhor, que fez a experiência, né? Alguém que, olhando para nós, fala assim: essa pessoa traz consigo algo de muito especial, né? E o Papa Paulo VI dizia isso: os evangelizadores trazem no rosto essa marca, né, do Deus invisível. Tem uma frase do Papa Paulo VI, muito bonita, que diz assim: peregrinai pelas vias do mundo, levando em vosso rosto o segredo divino da graça, que floresça em mil cores a vossa amizade com Cristo. Quer dizer, o nosso testemunho. Como é que nós podemos irradiar com a nossa vida, né, o Cristo Senhor, como fizeram os primeiros discípulos, e nós temos os exemplos, né, nos Atos dos Apóstolos, que são proclamados agora, nesse tempo da Páscoa, né, mostrando uma igreja viva, nascente, que vai se constituindo como igreja, vai aumentando o número de participantes, porque é uma igreja que anuncia, prega, está convencida agora do Cristo ressuscitado que está no seu meio. E Jesus, então, no Evangelho, ele nos dá essa certeza de que nós não ficaremos órfãos, nós não estamos sozinhos. Deus nos mantém e o Espírito Santo é o dom por excelência. No dia da nossa crisma, quando o bispo nos crismou, ele diz: recebe por este sinal o dom do Espírito Santo. O Espírito Santo é o dom por excelência que todos nós somos templo do Espírito Santo de Deus. Então, este sexto domingo, ele nos convida a olhar assim com alegria e viver o amor de Deus. Jesus diz logo no início do Evangelho: se me amais, guardareis os meus mandamentos. A prova do nosso amor a Deus é guardar o ensinamento de Jesus. Mas guardar o ensinamento de Jesus é amar, é viver a virtude teologal fundamental, que é a caridade, viver a vida fraterna, a solidariedade, a iniciativa em favor dos irmãos que sofrem, enfim, viver e se empenhar pela construção da justiça, da paz. Nós estamos vivendo hoje no mundo tantos conflitos e precisamos encontrar um caminho de reconciliação, um caminho de paz. Que a liturgia de hoje nos ajude a viver essa alegria da nossa identidade cristã, da nossa pertença à igreja, e que ninguém fique parado, mas sejamos uma igreja dinâmica, viva, que a partir já da nossa própria vida, nós possamos dar um testemunho alegre, convicto, sereno, como fala São Pedro na segunda leitura de hoje, né? Sejam simples, mas façam com paciência, com convicção e com alegria. Que a liturgia nos ajude a crescer essa alegria em cada um de nós. Louvado seja nosso Senhor Jesus Cristo. Vamos ficar em pé e vamos fazer a nossa profissão de fé. Creio em Deus, Pai
1: Todo-Poderoso, Criador do céu e da terra, e em Jesus Cristo, seu único Filho, nosso Senhor, que foi concebido pelo poder do Espírito Santo, nasceu da Virgem Maria, padeceu sob Pôncio Pilatos, foi crucificado, morto e sepultado, desceu à mansão dos mortos, ressuscitou ao terceiro dia, subiu aos céus, está sentado à direita de Deus Pai Todo-Poderoso, de onde há de vir a julgar os vivos e os mortos. Creio no Espírito Santo, na Santa Igreja Católica, na comunhão dos santos, na remissão dos pecados, na ressurreição da carne, na vida eterna. Amém.
0: Queridos irmãos e irmãs, Cristo habita em nós com seu Espírito, que guia e anima a Igreja.

ser bonito em cidade pequena. Não

0: agora vou dar uma folga pro corpo velho. Já dancei bastante. Vamos fechando a cordona, companheiro.
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1: Dzień dobry, kochani, miłego dnia, życzę wam wszystkim dużo zdrowia, szczęścia, radości. Muito bom dia a todos vocês, nossos amigos ouvintes da Godina Polska, Hora Polonesa, aqui pela Rádio Ipiranga de Palmeira, 91.7 FM. Dzisiaj tak taki dzień specjalny, 10 maja, który nadawamy lo dzisiaj taki mocny uściski lo wszystkich matków. Hoje que é dzień specjalny, então, domingo 10 de maio, o dia dedicado a todas as mães. E quero então saudar a todos vocês, mande mensagem para nós, homenageando a sua mãe, lembrando a sua mãe, dando um abraço também aqui pela rádio para a mãe, né? E esse dia tão especial que é o dia de todas as mães, nossos ouvintes da Godina Polska, Hora Polonesa. Então vai primeiramente o nosso grande abraço e outro grande abraço, um grande dzień dobry, grande bom dia para o meu amigo Denilson Miranda. Tudo bem, Denilson? Como é que está você? É.
2: Olá, Floriano, bom dia para você, bom dia também a todos os ouvintes. Uma alegria muito grande mais uma vez estar junto com você, com nossos queridos ouvintes, especialmente hoje saudando e abraçando carinhosamente a todas as mamãezinhas ligadas aqui na programação.
1: Isso aí, né? Então agora vamos fazer o início do nosso programa e hoje então a nossa oração, o nosso pedido à mãezinha, a mãezinha de Jesus, a mãezinha do céu, a mãezinha de todos nós, de nossa igreja, em que primeiro ela que deu exemplo de mãe, de esposa, também de dizer o seu sim a Deus, se sacrificar pelo filho, querido filho Jesus. Ansi, ela é a grande modelo de mãe, né? Então, nós desejamos todas as bênçãos e as graças a todas as mães que estão vivas entre nós aqui. Vamos dar um abraço, vamos lembrar dela, vamos homenagear ela, porque ela também é a autora da vida, né? De cada um de nós. Além de dar, ser autora da vida, ela cuida, ela se preocupa, ela forma os seus filhos. Muitas vezes os filhos falam, puxa, mas a mãe lá, eu nem vou pedir, porque a mãe ela é dura, ela é exigente. É, mas veja bem, a mãe está educando, a mãe está ensinando um bom caminho para os filhos. Assim, eu quero pedir para o nosso amigo Edenilson Miranda fazer a oração do Ave Maria. Entregamos na mão de Nossa Senhora para que ela leve

0: céu, né? Então, o caminho é esse, a vida é assim. Vamos curtir enquanto nós temos as mães aqui. Depois que elas se vão, aí a gente vai da mesma forma pedir que ela cuide lá do céu e abençoe nós aqui na terra, os queridos filhos que somos nós. Por isso, eu vou pedir, então, a que todos nós acompanhem. Cada um de vocês lembre de sua mamãe, aquela que já foi, aquela que está aqui. Faça uma oração junto com nós, uma oração especial, em que elas sejam sempre abençoadas, sempre protegidas e sempre seja aquela pessoa que dá-nos segurança, que é o nosso refúgio, né? Que é o nosso consolo, o nosso conforto, a nossa paz. Nós encontramos na mãe. Seja louvado nosso Jesus Cristo, para sempre seja louvado. Pelo estado da Santa Cruz, em polonês, podem vocês fazer em português. Vini oitsa, e sena e duha shventego, amém.
1: Na noite de ontem, durante a fala do nosso querido padre Gilson Lima, antes do jantar que aconteceu lá na Vila Rosa, ontem o jantar tradicional, Dia das Mães, ele colocou algo importante. Deus quis que Maria fosse a mãe de Deus, a mãe de Jesus, na pessoa de Jesus. Portanto, ele escolheu Maria a ser a mãe de Jesus para que nós também tivéssemos bom exemplo, maior exemplo de mãe, maior exemplo de pessoa, né, que abraçou a vontade do Pai e disse a ele, né, seja feita a segunda tua vontade, enfim, né, para ele. Então, assim também nós coloquemos as nossas mãezinhas através desta oração da Ave Maria, pedindo a intercessão dela para cada um de nós, mas também para cada mamãe. Como bem disse o Floriano, são tantas as situações, né, que as mamães vivenciam, mas quando a mãe pede, quando a mãe reza por um filho, é porque ela quer realmente o melhor para ele, né? Então vamos interceder, pedir a intercessão de Maria, aliás, junto a Jesus, junto a Deus, para que realmente nós sintamos-nos abraçados, queridos, e também especialmente as nossas mamãezinhas. Ave Maria, cheia de graça, o Senhor é convosco. Bendita sois vós entre as mulheres, e bendito é o fruto do vosso ventre, Jesus. Santa Maria, Mãe de Deus, rogai por nós, pecadores, agora e na hora de nossa morte. Amém. Amém.
0: 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Nossa Senhora Aparecida, rogaj por nós. Nossa Senhora Imaculada Conceição, rogaj por todos nós. E assim, meu amigo Ednilson, nós aqui, os ouvintes lá, as mamães felizes, com certeza, já recebendo a visita dos filhos, preparando o almoço e acompanhando a Godina Polska, hora polonesa, não é isso, Ednilson?
1: Quem tem a graça de estar celebrando com a mãezinha hoje, né, agradeça a Deus, levante as mãos para os céus, né, e diga, Senhor, obrigado pela oportunidade, pela bênção que é ter a mãezinha aqui na terra e poder estar celebrando com ela, né? Isso. Quem não está, está longe. Quem sabe uma oração, quem sabe uma ligação para falar com a mãe, enfim, né? E se mostrar presente da maneira que puder nesse dia especial.
0: Há dois melhores presentes. Primeiro é pedir, fazer oração pela mamãe, né? Uhum. Pela mamãe. O maior presente que ela precisa. Não é só hoje, todos os dias.
1: Sim.
0: Mas o segundo é a presença, né? O bom dia, o abraço dela, né? Ficar o dia todo com ela. Uma ligação que nem você falou, né? Oi, mamãe, tô aqui tal lugar, né? Lembrei de você, né? Tá. Nossa, ela fica feliz, né? Muda o dia da mãe. Muda a celebração, o sentido do dia da mãe.
1: Exatamente.
0: Né? O dia das mães. Vamos chamar a música, então, meu amigo, para todas as mamães.
1: Vamos
0: hoje, sim, né?
1: Vamos trazendo Moya Kohana.
0: Olha, minha querida, né? Podia ser minha querida, amada mamãe, né?
1: Isso aí. Então vamos lá, para a gente começar. Música bonita aí. Celso Taborda, abrindo a programação de hoje.
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1: Finalidade do programa Hora Polonesa: resgatar a tradição, a cultura, a música típica polonesa, resgatar a memória dos antepassados, a tradição e costumes. Também valorizar os nossos ancestrais, que vieram da Polônia há 150 anos. E também para que os mais jovens, conhecendo a história, saibam valorizar as suas origens, dando a devida importância à cultura polonesa.
2: Isso aí, né? A mensagem ela é bem clara, né? O resgate da tradição, da memória, da cultura, da, né, da culinária polonesa, e também resgatar as músicas típicas polonesas que foram trazidas há mais de 150 anos pelos imigrantes poloneses aqui para o Brasil. E estamos cultivando até hoje. Então hoje, se vocês ficarem ligados até o final do programa, vocês vão ver muitas dessas músicas, lembrar tempos de bailes, de casamentos, de festas, né? E que aconteciam nas nossas comunidades aqui de Palmeira e também nas comunidades vizinhas e todo o Brasil que nos acompanha. Meu amigo Denilson Miranda, veja quanto brinde nós temos hoje, né?
3: Então tá recheado de presente para as mamães aí, ó.
2: Nossa vida, que beleza! Um pacote de erva mate polaco, oferecimento do nosso amigo Adão Stanicheski, lá de São Mateus do Sul, de Andobre, para vocês aí, né?
3: Uma travessa em vidro lá do nosso querido companheiro Sebastião de Castro.
2: Isso, e também uma xícara linda, ó, em homenagem à mamãe, né? Essa xícara aqui é muito especial para a mamãe.
3: Temos,
2: né,
3: também um pacote de chá mate também, da Taquaral.
2: Taquaral, e temos dois litros de chope, oferecimento da Colina Chope e Colina, né? E ultra, da Ultragás também, tem um gás aqui na Colina Chope em Palmeira.
3: Temos também um boné lá do nosso querido Sebastião também.
2: Então, ai, aí, ó,
3: são os programas, são os brindes do programa de hoje.
2: Sim.
3: Aqui do Hora Polonesa, e as mensagens já começaram a chegar.
2: Já começaram, então. Opa. Vamos ir registrando as mensagens que estão enviando aqui para nossa emissora.
3: Uma das primeiras que chegou lá do Campo do Santana, em Curitiba, nosso querido Amil. Bom dia, amigo Floriano, Edilson, escuta aqui. É que Jesus Cristo cuide de todas as mamães. Feliz dia para todas.
2: Que maravilha, né? Que mensagem boa, né? Bonita mesmo. Um abraço para você lá. Tudo de bom, tá?
3: Pedro Cezanoski tá com a gente também. Nosso bom dia especial. Olha aqui no Faxinal dos Quartins, Márcia Camargo. Um feliz dia das mães para todas. Bom dia. Obrigado pela audiência de vocês. Maria José também com a gente aqui no Farajala. Nosso querido... Cadê o nome dele aqui? Não mandou o nome para nós, mas é o Marcelo Ribeiro, né? Isso, ele mesmo. Tô na escuta aqui todos os domingos, feliz dia das mães, em Boa Vista, São João do Triunfo. Bom dia, Marcelo.
2: Aí, que tal, Marcelo, lá também de São João do Triunfo. Abraço para você e para todos os triunfenses que estão nos acompanhando.
3: Já tá,
2: né,
3: ligadaço.
2: E todas as mamães de São João.
3: Bom dia.
4: Dindobre, Floriano,
2: que é
4: Gabriel Mochins, estou fascinado dos quartinhos. Eu queria pedir a música Mãe e oferecer para minha mãe Leonie e para minha tia Lucy Mochinski também no Dia das Mães. Um bom dia para todos vocês da rádio.
3: Para vocês também, obrigado. Ótimo dia, bom final de semana. Vamos quem está com a gente também aqui na sintonia. Opa!
5: Oi, bom dia, Floriano.
2: Bom dia.
5: Eu sou a Marilene Muscaleschi.
2: Oi, Marilene.
5: Aqui de Pinheiral de Baixo.
2: Oh, que maravilha.
5: Eu desejo um feliz Dia das Mães.
3: Amém.
5: Para minha mãe, Floriana.
2: E a Xará.
5: Muscaleschi. Tem 84 anos, está acamada. E eu sou mãe da Elaine. E desejo para minha filha também, que é mãe do Luiz Gustavo.
3: Ah, verdade.
5: E quero participar do sorteio. Se me atender, eu agradeço. E peço a música Sete Passos.
2: Olha,
5: Muito obrigado. Feliz Dia das Mães. E frio bastante, mas estamos vivos. Graças a Deus.
3: Graças a Deus. Obrigado, senhora, pela audiência. Dona Marilene. Dona Maria. Maria Werner com a gente aqui também na audiência.
2: Maria,
3: muito obrigado.
2: Tudo bem?
3: Quem mais aqui? Bom dia.
6: Oi. Tudo bem?
2: Tudo. Graças a Deus.
6: Estou escuta do seu programa.
2: Obrigado.
6: Maria Lodarsky.
3: Maria Lodarsky tá também com a gente.
6: Bom dia para todos da rádio.
3: Obrigado.
6: Feliz Dia das Mães também.
3: Um abraço para a senhora, muito obrigado pela audiência. O Eugênio Cezanoski confirmando a sintonia com a gente também. E feliz Dia das Mães, especialmente para a mamãezinha dos filhos lá, dona Sônia Cezanoski, e para as noras, Jocely e Mônica. Ele está mandando também aquele abraço.
2: Ótimo, muito obrigado, Pedrinho. Um abraço para todos vocês aí. Eugênio, no Boqueirão, né? Gênio Cezanowski. Toda a família Cezanowski, né? Giancuias Aldetzi, muito obrigado pela audiência, né?
3: Vamos com essa aqui agora, então?
2: Vamos ouvir.
3: Joel Taborda com a dança dos sete passos.
2: Vamos ouvir, então. Shedding Croco.

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5: Bem, já de volta aqui, Floriano Mica. Bom dia a toda a galera que tá com a gente aí, né?
6: Bom dia, dia dobre a todos vocês, né? Motos, né? O X-Ski para todas as mamães, né? Então, forte abraço. Um abraço bem caloroso para todas as mamães que estão nos acompanhando hoje aqui na Godina Polska Hora Polonesa. Vou mesmo aqui, chegando a mensagem. Aí vou ver a mensagem de áudio, né? Eu vou ouvir primeiro e depois a gente leva, então,
5: isso,
6: a todos vocês.
5: Um abraço para o querido Diácono Gilson Borkowski, que está comunicando, né, que haverá a celebração de corpo presente do Gerson Costa, que faleceu na manhã de hoje, final da madrugada de hoje, né? E tem celebração de corpo presente às 16 horas. Familiares, amigos, conhecidos de Gerson Costa, né? Então, o velório está acontecendo na residência dos seus pais, aqui em Palmeira, na Colônia Francesa, Avenida 7 de... Avenida das Palmeiras, 1764. E, portanto, o sepultamento tá marcado para as 16, mas antes do sepultamento haverá celebração de corpo presente ali, portanto, na Igreja Santo Antônio, que é de Mandassai, tá bom? 10h59, Gilson, bom dia pro senhor, dona Lídia também, galera que tá aí sempre com a gente, um abraço.
6: Isso, forte abraço, né? Obrigado pela comunicação. E eu não tava sabendo, né, que o Gerson faleceu, né?
5: Faleceu então, de madrugada hoje, 5h30 da manhã.
6: 5h30 da manhã, né? Nossos pêsmos, então, a toda a família Costa, né? A todos os amigos e as amigas dele e nossas profundas condolências aqui da Hora Polonesa da Rádio Ipiranga.
5: 11 da manhã já.
6: E a Denasta Godina já, né?
5: Pontualmente, oi, 11 horas.
6: E a Denasta Godina, unas tuta e unas falmeja. Vamos falar do nosso amigo, então, nosso parceiro de todos os domingos, né? Ele sempre traz os brindes. E hoje eu trouxe mais brindes porque é brinde especial do Dia das Mães. Nosso amigo Sebastião de Castro, lá da Vilinha. Como é que tá você, amigo? Tudo bem? Tudo tranquilo? 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E vamos que vamos, meu amigo Denilson Miranda, com as mensagens.
5: Vamos acelerando, né, aqui, que a galera tá
6: bastante
5: chegando em
6: peso. Graças a vocês.
5: Alô, Adir, né? Cap, São Luís do Purunã, tá com a gente. Ele hoje curtindo a programação Hora Polonesa, diz que é muito frio por lá, tomando um vinhozinho, curtindo a programação. Ele quer ouvir uma música que fale sobre mãe, para todas as mamães, especialmente para tia Alice, do Boqueirão, aqui de Palmeira. Um abraço, galera de São Luís aí com a gente. Juliane Bastos Ramos, bom dia. Para minha mãe Zita Kowalski, pelo Dia das Mães. É, um abraço aqui da Juliane, do Rio das Pedras, bom dia. A Tecla Voski com a gente também na escuta no Faxinal do Silva, para todas as mães, um abraço carinhoso. Também com a gente a Servina Cordeiro do Vale, também com a gente. Olá, bom domingo para todos. É... Como é que é? O Denilson, quero saber se o bingo lá no Rossio hoje das mães... Não, hoje não tem bingo ali, não. Hoje o bingo é lá no Benfica, né? Hoje tem festa, festa do Divino Espírito Santo na comunidade aqui do Benfica, pertinho de Palmeira. No Rossio teria ontem, mas foi cancelado esse bingo. Não sei se tem alguma coisa ali. Caso alguém tenha informação de algum outro evento aqui na cidade, nos conta para que a gente possa estar comunicando aos ouvintes interessados aí, tá bom? Miguel de Lara, bom dia, obrigado pelo carinho, pela audiência. Também conosco aqui, olá, bom dia, Floriano, bom dia, Ednilson também.
6: Bom dia.
5: Aqui é a Estelle Demétrio, de Araucária. Hoje Estelle, quero homenagear a minha mãe, Liciane de Paula Demétrio, em especial também a todas as mães. Abençoado domingo e uma ótima semana para todos. Obrigado, Estelle, pelo carinho, pela audiência e também pela mensagem aqui na programação. Um grande abraço. Quem está com a gente também na sintonia, o Leonardo Cesanoski, confirmando a audiência. Hoje um abraço carinhoso a dona Jocilene, a esposa, né, ouvindo também a programação e pedindo homenagem para sua mãezinha Vitória Kosciusko. Vitória Kosciusko Cesanoski, pelo seu dia. Aqui o Veto. Alô, Veto, bom dia.
7: Bom dia, Floriano. Bom dia, Denilson. Bom dia. É o Veto aqui do Cantagalo. Gostaria de pedir homenagem para minha esposa Anitta, para minha filha Arilda, para minha neta Gabriele, para dona Rosa, para tua mãe também, para todas as mães. Obrigado. Que estão ouvindo nesse momento. A Juliane também, que está aqui. Para Cristina, para dona Maria. Um abraço. Pode tocar qualquer música daquela banda polonesa lá.
5: Aquela?
7: Muito bonitas músicas.
5: Sei, sei. Aquela.
6: Boa, né? Boa, Veto, né? Abraço pra você, Veto.
7: Pra tua esposa também, pra dona Rosinha.
5: Obrigado, dona Rosinha. Minha sogra, dona Rosinha, minha sogra. Minha esposa é a Karine. Abraço, querido Veto. Quem tá com a gente, bom dia.
8: Eu queria homenagear Juliane Kowalski Basto, do Rio das Pedras.
6: Bom dia.
8: Dia das Mães, saúde e felicidade, tudo de bom.
5: Aí sim,
8: que
5: bom dia.
8: Sua mãe Zita.
5: Um abraço, Zita. Alô, Martinho.
9: Bom dia, Floriano. Bom dia.
5: Buenas.
9: Aqui é o Martinho de Matos, Abraão de Rio Branco. Quero fugir mocinhas da cidade e concorrer aos brindes. Um bom domingo. Tchau.
5: Então, beleza. Um abraço, Rosane Tchetchok, com a gente também na sintonia aqui. Ela, Terezinha Wendler Tchetchok, também com a gente, desejando bom dia, bom domingo para todas as mamães, com muita saúde e felicidades. Feliz dia para todas. Um abraço carinhoso aí a Rosane, também a mamãezinha aí, tá? Dona Maria Werner tá aqui, sim, quero participar do sorteio, tá participando já. A nossa querida Denise Kowalski Kubiak, também com a gente aqui na sintonia. Quero homenagear minha amada mãe, Marli Kowalski. Bom dia.
6: Olha aí, dia dobre, Marli Kowalski. Então vai, abraço para você e todas as mães que estão nos acompanhando, né?
5: Manda umas 22 daí que eu mando mais umas 10 daqui, Floriano. É,
6: isso, deixa eu entrar aqui no WhatsApp, né, que eu tava no outro.
5: Tem quanto tempo, vou mandar
6: mais
5: umas.
6: Tem uma mensagem que eu mandei agora há pouco, você viu? A mensagem que eu mandei é de um amigão nosso.
5: Então vamos lá. Alô, Neuza Burginski, bom dia, obrigado pelo carinho, galera de Bela Vista. Bela Vista, isso mesmo, com a gente aqui na sintonia, muito obrigado. Vamos lá então, ouvir o áudio.
6: Isso.
5: Que você nos encaminhou.
10: Bom dia, Floriano, tudo bem?
6: Bom dia,
10: Marcos Roschinski.
5: Ô, Marcão!
10: Aqui do Faxinal dos Quartins. Registrar a audiência, parabenizar pelo seu programa.
6: Obrigado, Marcos.
10: Mandar um grande abraço aí para todas as mães que estão conectadas na programação da Rádio Ipiranga, de modo particular, para minha filha Lorena, para minha esposa Márcia, para minha sogra Emília, que está junto aqui conosco, para minha cunhada Josélia. Nós estamos todos juntos aqui na casa do seu Albino Krupa.
5: Olha que beleza.
10: Curtindo a programação e preparando o churrasco.
6: Ai, coisa boa, né, Marcos? Opa, Analbino, Gendobre, Yaktamsetsuya, Dobre, Xuxetsko, né? A Milka, então a Milka, que é a esposa do seu Albino, a mãe de todos aqueles filhos que moram em volta ali, né? Marcos Krupa, Marcos Urchinski, né?
5: Sérgio.
6: O Sérgio, né? A todos Márcia. A Márcia, né? A todos vocês que estão aí junto. Acho que tem bastante Vnutska também aí, né? Que bastante com os netinhos, cara, né? Casnetinha aí. Aquele abraço pra vocês aí, Emilka. Smatsnego, obiados, roblone, shetsky. Então, a Emilka, eu tenho certeza, dona Emília, sabe fazer uma comida bem típica polonesa, gostosa. Então, um smatsnego, obiado, lova, shetsky. Um delicioso e saboroso
5: um abraço
6: almoço pra vocês.
5: Pro Marcos, né, ele, e parabenizando ele também pela condução e do programa informativo do Sindicato dos Trabalhadores Rurais. Ele que
6: sucesso,
5: tá
6: né?
5: Ele que está na apresentação aí, né, atualmente aqui do programa, que vai ao ar todos os sábados, meio-dia e pouquinho, e começa o informativo. Programa muito bom, né? Trazendo sempre muitas informações, especialmente voltadas à galera do campo, mas também de interesse de toda a nossa comunidade. Grande abraço, Marcos! A Elaine Muchinski com a gente aqui na sintonia, grande dona Elaine sempre. O Hélio, também o Luiz Gustavo. Um abraço para sua mãezinha, tá mandando, né? Dona Marilene Moscaleschi. Para sua madrinha, Vanilda. E a Rose, também para sua mãe do coração. Quero participar aí do sorteio. Beleza. Quem mais com a gente? Bom dia. Vamos lá, tem áudios chegando.
11: Bom dia, meninos. Aqui é a Rosa.
5: Oi, Rosa. Bom dia.
11: Eu quero pedir uma música para minha mãe, que vai fazer 98 anos mês que vem.
5: Mês que vem.
11: Uma música especialmente para ela. Muito obrigada.
5: Tá, mas quem é ela? Você não falou o nominho dela? Um abraço carinhoso. Alô, Terezinha Felder, galera de Faxinal dos Mineiros. Um feliz dia para todas as mamães. Quero participar também do sorteio. Valeu, obrigado pela audiência. Quem tá com a gente lá, Floriano?
6: Maria Helena Muchinski, lá do Passo da Tio Paulo.
5: Um abraço
6: tá de aniversário
5: pra ela.
6: Hoje.
5: Sério?
6: Né? Quem mandou, tá mandando um abraço, é a Terezinha Mol, lá do Passo do Tio Paulo. Um abraço pra vocês aí, né? Maria Helena Muchinski, muita saúde, paz, alegria, felicidade, os dólares pra você, ó, ó.
5: Finalzinho do programa vai rolar inteirinha.
6: Isso
5: daqui,
6: aí, obrigado, aí, né? Obrigado. Um abraço
5: sinceros
6: a vocês.
5: Sinceros desejos e votos de muita saúde, paz, felicidades aí, tá?
6: Isso. Bom dia, sou a Neuza Burginski.
5: Bela Vista.
6: Bela,
5: né?
6: Vista.
5: Bom dia.
6: Quero participar do sorteio, né? Então, ela quer participar do sorteio. Já está participando, né,
5: com
6: Edenilson?
5: Certeza. Participou, mandou mensagem, já está. Prestou aquela homenagem legal para a mamãe também. Chances maiores de ganhar, então.
6: Isso aí.
5: Palavras do coração, palavras de carinho, sim, palavras que demonstrem afeto, gratidão, amor. Amor principalmente, né? Reconhecimento pelo valor que tem as mamães da nossa vida. Quem seríamos nós sem as nossas mamães? Não seríamos nada. Absolutamente nada, porque elas vieram antes da gente e é graças a elas que a gente está aqui.
6: Exatamente. Nós, se não fosse elas, nem existia aí, né? Nem
5: sem,
6: existia, porque
5: exatamente.
6: Elas deram, né? Então, o autor da vida é Deus, né? Mas
5: sim,
6: quem depois faz a parte assim, biológica, em que desde o ventre fica 9 meses, né? Cuidando, né? Se preparando para esse dia do nascimento, e aí vem o nascimento e ela cuida da gente até o final da vida, né? Ou você pode ver que muitas vezes a gente chega, a mamãezinha velhinha, já velhinha lá, e os piá com 50, 60 anos, ela não fala que ela fala, os meus piá não estão aí, estão lá na lavoura.
5: Exato.
6: Para eles, sempre as mães têm os filhos como pequenos,
5: Floriano,
6: no cuidado delas, no carinho delas, né? No amor delas, em que a gente tem que compreender. Isso é muito importante, né? E eu diria, pense nós lá de 150 anos atrás, quando vieram as mães, que são as nossas bisavó, tataravó, né? E que vieram lá da Europa. Não, as polonesas, as alemãs, as italianas, as portuguesas, as africanas. Pense o que eles passaram de
5: eu
6: ruim,
5: nem se, nossa,
6: as dificuldades,
5: nem para pensar.
6: Nem para pensar, né? Ó, tudo o que é de ruim, de dificuldade, eles passaram para nós ter esse conforto que temos hoje.
5: Exatamente.
6: Aí, né?
5: Olha, eu tenho tido uma experiência bacana. Meu nenenzinho já tá com 8 meses, o Gabrielzinho.
6: Olha, oito meses já.
5: Tá passando assim, ó, vapt-vupt de tempo, muito rápido, né?
6: Sim.
5: Parece que foi ontem que nasceu, ficou alguns dias na UTI neonatal em Ponta Grossa.
6: Lembro.
5: E já tá aí 8 meses e meio já, então o tempo passando muito rápido. Minha esposa voltou a trabalhar dia 24 de março, então desde então eu tenho ficado mais com ele. Agora tô vindo pra emissora aqui 7 horas, Faço de manhã um período ali de uma hora, volto para casa e fico com ele.
6: Que bom, né?
5: Até curta as 4, 5 horas da tarde que eu retorno para a emissora aqui para dar sequência. E eu tenho sentido na pele, né? Aquela questão do da, o que, que as mães muitas vezes passam do dia a dia para estar ali, né? Enfim, com, não é fácil, viu?
6: Não.
5: É. Tem momentos ali que é tenso, né? Criançada, eles ocupam tempo 100% da gente.
6: Exatamente.
5: Deus não consegue fazer nada em casa.
6: Tem que dar dedicação especial a eles.
5: A mulher tem aquela coisa, às vezes, fazer duas coisas ao mesmo tempo. A gente não tem. Então tem essa diferença, né? Sim. Mas a gente percebe o quão é complicado para uma mãe cuidar de um filho enquanto pequenininho ali, né? Amamentando, cuidando. E, então é um processo bem complicadinho ali, não é fácil. Então a gente sentindo na pele, no dia a dia, como que a gente passa a valorizar mais as mulheres e as mães também por tanta dedicação, porque realmente tem dias que é tenso, não é fácil, né?
6: Não, e outros momentos que a gente lembra também, que é muito importante, muitas das mães passam, por ocasião, às vezes, é casa e tem 1, 2, 3 filhos pequeno e vai, às vezes, fica viúva, né?
5: Sim, outra situação.
6: Perde o marido. Uhum. Então, imagina, ela tem que ser mãe, tem que ser pai, tem que ser chefe da família, chefe dos negócios, produzir o alimento ainda para levar para os filhos, né?
5: Tem que prover o sustento da casa e ainda a atenção. Então, são mamães, são pessoas que a gente tira o chapéu e coloca a Deus, né? E que realmente dê a força que as mamãezinhas precisam, especialmente essas com essas situações mais pontuais, conforme você relatou aí, né? Que realmente é... Por isso que um dia como hoje, assim, é um dia para a gente realmente...
6: Refletir
5: bastante sobre a importância que tem a mãe na vida de cada um de nós.
6: Eu vi uma reportagem, faz tempo, já há muito tempo, durante a Segunda Guerra Mundial na Polônia, as mães e os pais foram todos mortos e as crianças foram sendo abrigadas, né? Abrigadas, e deu um total de mais de 700 crianças. E eles puseram no navio e disseram: vamos levar para quem tem, pode e tem recurso para cuidar. Bateram em vários países, em várias portas. Não se abriram as portas, não queremos. Mas é delimitada, pequenininha, passando fome, miséria, olha, uma coisa mais triste do mundo, sabe? E daí chegou uma pessoa, um indiano muito poderoso, né? Um magnata, ele disse, olhou neles e disse: não, agora eles não vão ser órfãos, eu vou ser o pai das crianças. Né?
5: Olha só.
6: E ele acolheu todas, então você vê o papel que ele fez. É muito importante, né? E principalmente os refugiados de guerras.
5: Ganhou o céu.
6: Ganhou o céu, exatamente. Então, não é com a riqueza, com a distribuição, não fosse com a riqueza, com orgulho, em que ele foi humano naquela hora. Ele foi humano, assim, do coração.
5: Amor,
6: sabe?
5: Né?
6: Amor,
5: solidariedade.
6: Solidariedade.
5: Doação pelo próximo, né? Isso. O que Jesus, o que Deus nos pede.
6: Exatamente. Então, aí nós vamos refletir muito esse dia de hoje, agradecer às mamães, já que... que nem meu pai, tem a mãe dele, que era minha avó. Eu lembro muito bem dela, né? Ela lembrava muito bem da mãe dela. E assim, veja, então, a gente começa a lembrar das mães, das vovó, das bisavó, o quanto elas se preocupavam com o dia a dia, né? Nossa, quando a avó via eu, de vez em quando, ela saía correndo com os braços abertos. Nossa, meu filhinho chegou, né? Você veja, uma pessoa da idade gostava dos netos, que nem mais do que... Não diria mais, mas que nem dos filhos, mesma coisa, né? Então, essas vovó que foram, que já não estão entre nós, façam uma oração, lembrem delas, né? Lembrem delas, uma oração, orem por elas, que isso vai ajudar elas e vai confortar elas aonde elas estiverem. Eu tenho certeza que estão no céu. Bom dia, feliz dia para todas as mães, especialmente para a minha, Doroteia Gurchins. Quem está mandando a mensagem é a sua filha Edneia, família Muxinska. Aquele abraço para a mamãe aí, então, né? E vamos, né, falando mais dos nossos amigos, patrocinadores e colaboradores. 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Como um todos os domingos também o dia,
5: isso,
6: né?
5: Um abraço aqui pra Margarete Pereira, no centro aqui ligado com a gente. É, oferecendo toda a programação de hoje para as filhas, netos, netas e especialmente para o maridão, lá, o Vanderlei Isaías. Desejando às mamães um feliz e abençoado dia.
6: Isso, um ótimo dia a todos vocês aí, né? Bem, meu pai Francisco Mica se casou com minha mãe Verônica Chicora no dia 10 de maio de 1936. É, ambos já são falecidos, mas hoje são 90 anos de casamento aniversário, então, de Francisco e minha mãe Verônica Mica. Quem está mandando a mensagem para nós é o seu filho querido, né? Padre Lourenço Mica, dia dobre para vocês. E parabéns, Estola, parabéns pela data, muito bem lembrado. 90 anos, né, de casamento, né? Poxa, uau. Seria hoje se eles estivessem vivos,
5: imagina,
6: né? Mas os filhos comemorando a data, né? Que importante, que maravilha, né? Muito bom isso aí. Padre Lourenço, aquele abraço para você e para toda a família Mica e Chicora, lá de Colônia do Pedro II, maravilha, Campo Largo e de Curitiba, que nos acompanha.
5: Olha, um,
6: né,
5: feliz dia das mães para minha avó, da Amanda Saia. Não mandou o nome da vovó. Um abraço forte pro Jefferson, tá com a gente. O Jubel tá com a gente aqui confirmando a audiência. Obrigado pela audiência. Olá, mandou joinha pra gente confirmando a sintonia. O Gilberto, bom dia. Também o Hélio Muxinski, eu lá queria mandar um abraço pra minha mãe, dona Josefa Muxinski. Ah, pelo dia das mães, a todas as mães, um grande abraço. Valeu. Terezinha Dirva, também mandando abraço aqui pra sua mãezinha, dona Olinda. Pelo Dia das Mães e também um feliz aniversário para o filhão Christian César de Erva, que esteve celebrando o dom da vida no dia de ontem. Parabéns, felicidades. Olá, Dindobre, Floriano, Ednilson também, bom dia. Estamos
6: bom dia
5: em São José dos Pinhais, na escuta do programa Hora Polonesa. Grande domingo para todos, principalmente para as mamães. Adivinha quem é?
6: O Vitorino Nalepa.
5: Yes, e ele mesmo.
6: Vitor Nalepa, Gendobre. Também para, né, para toda a família Nalepa que estão nos acompanhando, para todas as mamães, né, que estão nos acompanhando, da família Nalepa. A Lídia Nalepa, lá do Campo do Tenente. Família Nalepa, família Mazur e toda aquela equipe maravilhosa. Em nome das duas pessoas, eu mando abraço a todas as mães lá da Braspol, da comunidade polonesa de Campo do Tenente.
5: Dona Dircélia, bom dia das mães para minha mãe, dona Eva Padilha. E a música Deus Abençoe as Famílias. Quem mais aqui com a gente na Colônia Francesa? Rosângela, ligada também com a gente, bom dia. Dona Lourdes, feliz domingo para todos, valeu, bom dia. A Luciana Pinheiro também com a gente, bom dia. Feliz dia das mães para minha mãe Dircélia. Mariano da Silva, coloque no sorteio também para participar. E a Vera Margraf também. Bom dia, abraço para ela. A Neuza, bom dia. Quem é? Você foi a Neuza?
12: Bom dia, Genilson, tudo bem? Eu quero dar parabéns pro Dia das Mães, para todas as mães.
5: Sim.
12: E para minha mãe, Terezinha.
5: Uhum.
12: Minha mãe, que também considero ela como a mãe, Edinei de Chaves.
5: Ah, então tá jóia. Que legal, isso é muito bom. Maravilha, parabéns, hein? Dona Elisa Marlene Kruchelski também com a gente. Bom dia para a senhora. Obrigado pelo carinho, hein? Desejo a todas as mães um santo e feliz dia das mães, especialmente às mães de minha família. Ana Paula, Elisângela, Luana e Isabela. Bom dia. Obrigado pelo carinho da audiência. Neuza Galdino, bom dia.
13: Bom dia, bom dia para todas as mães. Tudo de bom? Quer participar do sorteio?
5: Beleza, Neuza, bom dia. Quem mais daí, Floriano?
6: Isso aí, eu tô, né, procurando o nosso patrocinador, a TRR, aqui, vamos ver esse encontro, mas podem mandar mais umas duas mensagens
5: lá
6: até
5: então
6: eu me localizar aí, beleza?
5: Beleza, Denise? Vamos que vamos.
14: Bom dia, Floriano.
6: Bom dia.
14: Meu nome é Vera Lúcia Libratoski, quero mandar um abraço para todas as mães, que Deus abençoe todas as mães.
5: Tá,
14: quero
5: mandado
14: participar do sorteio.
6: Amém.
5: Aquele abraço.
6: Todos, então, né, sejam... É, todos sejam homenageados, especialmente hoje as mães. Aquele abraço, Denilson.
5: Alô, William Burginski do Bela Vista, mandando abraço, feliz dia das mães para sua mãezinha, dona Neuza. É, e também uma música, pedir para tocar uma música especialmente para ela. Valeu, bom dia, abraços aí.
6: 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Isso aí, meus amigos, e vamos então tocando o programa Godina Polska, Hora Polonesa, mandando um abraço então especial, Motsneuschis Kiloszewski Gmamow. Então, grande abraço a todas as mamães que estão nos acompanhando hoje aqui na Godina Polska, Hora Polonesa. Tem bastante áudio, né, Edilson?
5: Temos sim, vamos lá, dona Juvita, bom dia.
15: Oi, bom dia, Floriano, Edilson, Miranda, a Jubita, Escolimóvel, do Jardim Piscina. Estou ligando para avisar do sorteio e desejar um feliz Dia das Mães para todas as mães do Brasil, do mundo inteiro. Foi na celebração, agora já cheguei, já primeira, já liguei o radinho.
5: Vira tá, costume,
15: bom,
5: né?
15: Bom domingo para vocês.
5: Tá, obrigado. Tchau. Igualmente, obrigado, bom dia, obrigado pela audiência aí, tá? Aqui da Vilinha eu falo quem é. Queria mandar um abraço para minha esposa e desejar feliz Dia das Mães para ela, Maria Isabel dos Santos. Quem que mandou a mensagem? É o Wesley? É isso? Wesley, bom dia. Abraço para Isabel, para Maria Isabel, né? Tudo de bom, hein?
6: Ótimo, então tá. Beleza, um abraço forte a todos vocês. Lembrando, né? Lembrando das mensagens que está mandando, vai concorrer a 2, 4, 5 brindes hoje. 3, sabe de quem? Só do Sebastião de Castro. Só ele mandou 3 brindes para fazer o sorteio, tá, para todos os nossos amigos ouvintes. Rapidinho, vão concorrer.
5: Rapidinho, diz para nós por que é que a sua mãe merece ganhar um presente aqui do programa Hora Polonesa.
6: Porque ela
5: fala
6: é mamãe
5: pra nós, e fala pra nós.
6: Isso,
5: hein?
6: Exatamente. Bom dia. Peço para homenagear todas as mães da Colônia Maciel, Joana Yantas. Ô, Joana, vai um abraço pra você, que é mamãe, e pra todas as mães da Colônia Maciel Palmeira.
5: Bom dia.
6: Bom dia.
16: Bom dia, Floriane e equipe.
6: Bom dia.
16: Um feliz Dia das Mães a todas as mães do mundo. Que a Maria, mãe de todas as mães, proteja e abençoe a todas.
5: Amém.
16: Sou a Marlene da Rossi 1 para participar do sorteio.
6: Ótimo, bom dia, estamos na escuta. Quero desejar um feliz Dia das Mães para todas as mamães do Brasil e do mundo. Beleza, abraço. Nathalie Camargo, né?
5: Beleza, então, um abraço forte aqui do nosso ouvinte, Franciele Rusgoski, também o filhão Carlos Eduardo, ligados aqui com a gente na programação. Paulo Tulik, grande abraço.
6: Ô, Paulo, de dobro.
5: Minha mãe Isabel, aliás, a mensagem possivelmente foi do Lucas aqui, né? Deixa eu ver. Bom dia, Floriano, mande
6: bom
5: um
6: dia.
5: Abraço pra minha mãe, mãe Isabel, e um feliz Dia das Mães pra todas as mamães. Eu me chamo, menininha, Luísa, né? Luísa Aparecida Tulik. Tá homenageando a mamãe hoje, é?
6: Isso. Bom dia, Rogério Volski.
5: Colônia São Pedro, hein?
6: Ah, Colônia São Pedro, Palmeira. É. Bom dia, Rogério Volski. Na escuta, ô, Rogério, obrigado pela audiência aqui no Faxinal dos Quartins, Palmeira. Aquele abraço para você e para toda a família Volski, né? Aqui também temos mais uma ouvinte Ana Lúcia, bom dia, quero participar do sorteio. Ana Lúcia da Vila Rosa, Palmeira, um bairro grande aqui da nossa cidade de Palmeira. Bom dia, feliz Dia das Mães, especialmente para minha Mafalda Viviane, que está mandando a mensagem.
5: Isso, a Viviane é para Mafalda Mesadre, a mamãe, né?
6: Ah, então, Mesadre, feliz. Mamãe. Ótimo.
5: Alô, Luzia, bom dia.
17: Dia, Floriano Denis.
6: Bom dia.
17: Gostaria que mandasse um grande abraço para a Zélia, para a Silei e para a Lucélia, que são mãe também. Porque a nossa mãe nós não temos, já está morando no céu.
6: Amém, né? Que maravilha. Um abraço para você e para todas as mamães. E vamos fazer orações pela sua mãe que está lá no céu. Com certeza também em festa, né? Como nós estamos aí, beleza? Com festa, com seus familiares, com a sua mamãe também, né? Isso um dia todos nós vamos se encontrar junto. E essa é a esperança e o caminho é esse. Aqui a gente só está de passagem. Bom dia, quero participar do sorteio. Vilmar Werner. Oh, já está participando, Vilmar, né? Um abraço para você e toda a família Werner, né? Também, mas vamos mais aqui, ó. Bom dia, Denilson e Floriano.
5: Bom dia.
6: Bom dia. Estamos na escuta no Faxinal dos Quartins. Parabéns para minha mãe, Lindamir Lopes Camargo, que Deus abençoe grandemente ela, Maria, Lívia, Renan e Dejanir Camargo Varchak do Faxinal dos Quartins, Palmeira. Aquele abraço a todos vocês aí, né? Beleza, meu amigo Edenilson, bom dia. Estamos na escuta, Campestrinho. Feliz Dia das Mães para todas as mamães. O Eros, o Neguinho, aquele abraço, Neguinho. Obrigado pela audiência e também obrigado pela mensagem, né?
5: Vamos lá, alô, dona Ivonete Maier Rigoni, desejando feliz Dia das Mães para todas as mamães, um abraço.
6: Olha aí.
5: Amigo Sérgio e de Antônio Olinto nos ouve.
6: Ô, Sérgio.
5: Aí, ó.
6: Ô, Sérgio.
18: Bom dia, Denilson e Floriano.
6: Bom dia.
18: Eu pedi rosa branca hoje, ofereço para todas as mães do mundo, pelo Dia das Mães.
6: Beleza, brigadão, né? Bom dia, quero homenagear minha mãe, Elisa Marlene, minha irmã Ana Paula e minha filha Luana, pois são mães maravilhosas. Obrigada, Elisângela. Aquele abraço, obrigado e um grande abraço para todas as mães que você citou aí, beleza?
19: Bom dia, Denilson, tudo bem? Desejo um feliz Dia das Mães para todas as pessoas que têm sua mãezinha. A minha já, Deus levou faz 25 anos. Mas a todas as mães, um feliz Dia das Mães, principalmente com a minha filha, que é mãe, né?
5: Janaína.
19: E queria participar do sorteio, Denilson.
5: Beleza.
19: Tô aqui tomando chimarrãozinho, sentar na área tomando chimarrãozinho.
5: Coisa boa.
6: Coisa
19: boa. Forte abraço pra vocês.
6: Abraço.
19: Um feliz Dia das Mães pra vocês também.
6: Amém. Jean Dobre Floriano e Denilson, gostaria de participar do sorteio. Já está participando, né? E homenagear todas as mães, a Luísa Pavlak, do centro
5: Aloysio
6: de
5: Pavlak.
6: Aloysio, desculpa, né? Aloysio, opa, Ana Aloysio, de Andópolis.
5: Nosso querido Roberto mandando, vamos bingar hoje, quero participar do sorteio. Hoje é no Benfica, tem festa do Divino Espírito Santo ali no Benfica. Hoje, premiação, tem fogão a gás, tem batedeira, liquidificador, aquela famosa, né, fritadeira elétrica, air fryer. Tem ventilador, tem cobertor, tem chaleira elétrica, tem aqui mais aqui, ó, caixa térmica, cooler, né, pra galera participar. Hoje, portanto, a partir da 1:30 PM, no Bingão Showzaço de Prêmios, que acontece ali no Benfica, na grandiosa festa, em louvor ao Divino Espírito Santo. E a sua presença faz a festa acontecer.
6: Isso, faz a diferença, né? Oh, como é importante, né? Bom dia, mande um abraço para a mãe Irene, Eliane, Fabiane e Elisiane Klicheves e toda a família. Oh, um abraço, então, a minha família lá, né? de Pocinho Contenda, de Cachoeira, ali que estão nos mandando, para a gente mandar um abraço. Eu também reforço e mando um abraço especial, né, para as mamães da minha família, ó, que é a Irene, minha irmã, Eliane, minha afilhada, sobrinha, a Fabiane também é sobrinha, e a Elisângela também é sobrinha, que é a esposa do Edson. E o Reni, toda a família lá, então, do Pocinho Contenda, vai aquele abraço. Mas o Reni também está mandando, o Reni, meu sobrinho, está mandando música Rosa Branca para minha mãe Sirlene e minha esposa Fabiane. Para todas as mães que estão na escuta. Ô Reni, como é que tá você? Tudo bem? O Reni te manda para sua mamãe lá em São João do Triunfo, a Sirlene, que mora na localidade de Cuxão das Ameixeiras, e para a esposa dele também, que é a Fabiana, e a todas as mamães que estão nos acompanhando. Valeu?
5: Um abraço aí pro Dom Sérgio Kchevich. Teve celebrando, deve estar em Palmeiras, deve estar ouvindo nós agora, né?
6: O Sérgio está ouvindo nós?
5: Isso, teve celebrando aqui na Igreja Matriz, hoje às 8 da manhã, missa da manhã. Então ele está por Palmeiras, certamente está na escuta.
6: Está na escuta, ó, Sérgio. Se o Sérgio estiver na escuta e puder mandar só uma bênção especial para as mamães, né?
5: Isso.
6: Um áudio, se não for, né? E sua bênção, né? O nosso bispo aqui de Palmeira, Dom Celso, que trabalha na, não sei na qual que ele está, mas ele está em São Paulo, né? E ele veio sempre visitar a sua família aqui em Palmeira.
5: Araçatuba, eu acho.
6: Araçatuba, né?
5: Mas vamos confirmar.
6: Grande abraço, motos neustis, que lona cego biscupa, gencuias audetia.
5: Né? Vamos lá, quem está com a gente aqui na sintonia também, na audiência da programação. Aqui, vamos lá, áudio. Áudiozinho.
20: A minha mãe é Terezinha Resninska do Vale. E a minha outra mãe, que eu considero ela como a mãe, é Edenei de Chaves.
5: Ah, então tá. Um abraço, obrigado pela audiência. A Vanilda Pavilac tá ligada também com a gente. A Regi, oi Regi, bom dia. A Regi, esposa do nosso querido Mário Lucas Colezel. Olá, Ednilson, Floriano, quero dizer o seguinte, ó.
6: Oi.
5: Feliz Dia das Mães para todas as mamães. Mulheres fortes e cheias de amor, que iluminem a vida de seus filhos, que iluminam a vida dos seus filhos com carinho, dedicação e fé. E um abraço mais que especial para minha mãe, a dona Yolanda, exemplo de amor, força e bondade. Que Deus abençoe sempre a sua vida, com saúde, ótimo, paz e muitas alegrias. Regi, parabéns pela mensagem bonita e a sua mãezinha. E é assim que a gente quer, mensagens de carinho, de amor, de afeto, de gratidão, né, às mamãezinhas, tá? Quer participar do sorteio? Manda uma mensagem assim pra gente, bonita, ó, como a Regi fez aí, ó, escreveu, digitou bonitinho, né, prestando aquela homenagem de coração à mamãezinha, né? Grande abraço, Regi, parabéns pela mensagem, parabéns pela mãezinha aí, que Deus abençoe grandemente você também, que é a mamãe da Maria, que eu sei, né, Regi? Bom dia, grande abraço.
6: Vou ler essa mensagem, vamos preparar uma música, vamos, né, para os nossos amigos, ouvintes e especialmente para as mamães. Bom dia, Floriano e Edenilson, Lone Aparecida,

0: É isso aí, povrotas, povrotas, estamos de volta com o programa Godina Polska, Hora Polonesa, Aníbal Dom Wieliński, Anja Wieliński, Adel Alcária, programa da Hora Polonesa, Dzień Dobry, Motz Nuszczycki, Lowa, Justa Zdrowia e Sencha. Também quero mandar um abraço forte lá, em que temos audiência em Santa Catarina, Nova Erechim, Flávio, Flávio Knakiewicz, Dzień Dobry, Pan Flávio, né? Jak tam goście, wszystko dobrze, w porządku, né? Goście z Polski. Então, ele está com visita lá da Polônia, né? Estudante que está fazendo doutorado da Polônia aqui no Brasil, na faculdade do Unicampus de Chapecó, Santa Catarina. Sabe aqueles intercâmbios que tem entre as faculdades brasileiras e polonesas, onde muitos brasileiros vão se formar na Polônia, fazer doutorado, estudam lá, e muitos da Polônia vêm também para fazer os estudos aqui no Brasil. E eu fui até atrás de uma resposta, e eu tive essa resposta, muita gente me pergunta, na rua assim, mas Floriano, quando veio a migração lá da Europa, por exemplo, os poloneses, os alemães, então eles vieram, a maioria veio como agricultor para cá, né? Como Poland, né? Como Poland, Poland é agricultor, que semeia, que planta, produzir alimentos. E hoje os nossos descendentes, especialmente da origem polonesa, são agricultores. Tem muitos empresários, muitas pessoas que estão no ramo do direito, médicos e tal, e foram se formando aqui no Brasil. Mas especialmente muitos, a maioria vieram como agricultores. E me perguntam, muitos de origem polonesa ainda me perguntam, como é que vivem os poloneses lá, do que eles sobrevivem, além da agricultura? Além da agricultura famosa que trouxeram para cá, eles continuam, lógico, continuam lá e muito forte, né? Mas parte e outras atividades, como é que eles estão? Então, só para nós falarmos um pouquinho da como é que está a situação hoje, o faturamento do país da Polônia como informação, até para mim foi muito bom isso, vamos comparar o nosso Brasil. Brasil é um país gigante, um país com 215 milhões de habitantes, que nós se orgulhamos de ser brasileiro, trabalhar nesse país. Então, se somar toda a riqueza, toda a produção durante o ano, nós faturamos 232, acho que, bilhões de dólares. É muito dinheiro, né? É muito dinheiro. A Polônia tem hoje 38 milhões de habitantes. O faturamento dela no ano de 2025, estou falando do Brasil de 2025, de 2025 na Polônia foi de 430 bilhões de dólares.
1: Nossa Senhora.
0: Né? Então quase o dobro a mais.
1: No quê?
0: No quê? Principalmente na parte tecnológica,
1: uau,
0: né? A parte tecnológica é o que está dominando hoje. Vamos, por exemplo, à TV Mitsubishi, para que nós temos aqui na nossa paltereira, no nosso quarto. Hoje tem gente que tem até três televisões na casa, quatro televisões, né? É, eu tenho uma só. Mas, e não assisto ainda. Então, de cada televisão, de cada quatro televisões fabricadas no mundo, uma é fabricada na Polônia. Os trens balas, vocês já ouviram falar dos trens balas? Eu já tive a oportunidade de vir de Moscou até Berlim, do trem bala, já. É. Isso anda que nem uma bala, é ligeiro. É tecnologia, a fabricação é lá, né? Inclusive, para vocês terem uma ideia, aqui o nosso Divino Pai Eterno de Goiás, lá de Tenerada, Goiás, recebeu o maior sino, um dos maiores sinos do mundo, não é um só, são três, o maior, o menor e o outro pequeno. Acho que o maior tem 20 e poucas toneladas, onde é que foi fabricado? Na Polônia, né? Então, eles detêm a parte naval, parte de navios, a tecnologia deles é muito avançada, eles fabricam, então, navios para o mundo todo, principalmente os navios de alta tecnologia, né? De alta tecnologia. E assim por diante. Por exemplo, maçã. Eu gosto de maçã. Você gosta de maçã?
1: Adoro.
0: Suco de maçã você já tomou?
1: Uma delícia.
0: Então, hoje o maior exportador de suco de maçã é a Polônia.
1: Uau.
0: O maior exportador do mundo, né? Eles produzem, industrializam e exportam. E são algumas dicas em que quero passar aos nossos amigos ouvintes que gostam da música polonesa, gostam da cultura polonesa. Também é bom passar essas informações para ver como é que está os que ficaram lá para trás, os que ficaram, os parentes, os amigos, né? Que ficaram lá na Polônia há 150 anos e como vivem hoje os descendentes. Então, só para repassar essa informação a todos os nossos amigos. 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Beleza, meu amigo Denilson Miranda? Tá chegando mensagem ainda?
1: Vamos com uma pegada aqui pra gente dar mais uma atualizada, porque acredito aí que já será a última pegada nas mensagens, porque já são 11h50 da manhã aqui, né? Muita gente querendo prestar homenagem, mandar abraço pras mamães, mas o nosso tempo aqui é limitado, não é? Alô, dona Ana, bom dia!
2: Bom dia, Denilson. Bom dia, Floriano.
0: Bom dia.
2: É a Ana de Fátima, Boa Vista. Queria pedir uma música, qualquer uma. Queria oferecer a todas as mães, principalmente para quem tem. Eu não tenho mais.
1: Deus abençoe você. Felicidades aí, viu?
3: Bom dia, Floriano. Aqui é o Cláudio, vilão do Colégio Gramado. Dá um abraço para Leonilda, para minha esposa, que é mãe de 6 filhos, que criou muito bem. Que Deus abençoe ela. Hoje, dia de todas as mães, dá uma benção para elas.
0: Olha,
3: Deus Nosso Senhor abençoe.
1: Cláudio Golom, bom dia, obrigado pela participação.
0: Cláudio Golom é lá da Colônia Brumados, isso, né? A dona Leonilda, que é a esposa do Cláudio, mamãe de 6 filhos, todos amigo meu, exemplo de mãe, que Deus, né? Principalmente a Nossa Senhora de Częstochowa, Nossa Senhora do Rosário, que é padroeira, as duas são padroeiras da comunidade, e abençoe a mãe Leonilda e todas as mães que estão nos acompanhando lá no Colônia Brumados, de toda a região de São João do Triunfo e todas do mundo inteiro. Abraço para vocês aí, Cláudio Golom.
1: Isso, quem tá com a gente também na sintonia, Terezinha Mol, no Passo do Tio
0: Paulo. Ô, Terezinha!
1: Um abraço para dona Maria Madalena Muxins, que é a mãe dela também, recebendo carinho especial, né?
0: Ótimo!
1: O seu Venceslau Cru e a dona Lourdes com a gente. Bom dia, obrigado pelo carinho, tá? Alice também com a gente. Quem mais aqui? Olá.
4: Bom dia, Floriano.
0: Bom dia.
4: Aqui é a Fátima, da Barão do Rio Branco. Gostaria de pedir mocinhas da cidade e participar dos sorteios.
0: Ótimo.
1: Grande abraço. Obrigado. Adivaldo da Silva com a gente também. Para sua mãezinha, dona Zilda, tá mandando aquele abraço. Valeu. Dona Lina de Queimadas, bom dia. Aqui na Vilinha, na sintonia com a gente, portanto, Wesley. O Marcelo Scheid, o Jefferson também com a gente aqui, opa!
5: Quero que vocês toquem música pro Dia das Mães, do Roberto Carlos, pro Dia das Mães, Jefferson.
1: Um abraço, Jefferson, Deus te abençoe. Gratidão pela audiência em Ponta Grossa ouvindo a gente aí.
0: Ô, beleza, obrigado, hein?
1: Obrigadão, hein? Quem mais com a gente? Olá, aqui é a Terezinha Ferreira. Gostaria de mandar um feliz Dia das Mães para todas as mães, em especial para minha, a Terezinha, que não está mais aqui, e a minha filha Gabriele, que nos presenteou com a bênção do meu netinho Gael. Que Deus abençoe a todos. Amém, que assim seja. Seu Alzimiro Baggio, de Campestre, na escuta do Bom Programa, mande um alô para todas as mães e um abraço para minha esposa Célia também, aqui de Campestre. O Celso e a Nega no Regina Vitória, ligados também, ontem foram celebrar o Dia das Mães com um jantar, Dia das Mães, na Vila Rosa, que foi um sucesso. Sucesso de público, mais uma vez, gratidão imensa a todos que prestigiaram mais uma edição do tradicional jantar dançante do Dia das Mães, que mais uma vez Foi um sucesso tremendo, hein? Ontem na Vila Rosa aconteceu esse
0: foi
1: grande
0: bom,
1: evento.
0: Foi muito foi. Bom, né? Uhum. Ótimo. Parabéns, então, para toda a organização e obrigado a todos que participaram, né?
1: Isso. Muito oi, bom. Oi, oi, oi. Bom dia.
6: Bom dia, Denilson. Aqui é a Lucimara, do Farjão Bacila.
1: Tudo bem, Lucimara?
6: Gostaria de homenagear minha mãe, Maria Otília, desejar a ela toda a felicidade do mundo, muita saúde e paz.
1: Amém, amém. Que assim seja.
6: E parabenizar todas as mães também pelo seu dia.
1: Terezinha Novak com a gente também.
6: Participar do sorteio.
1: Achei que já tinha parado já com a mensagem. Tinha um pedacinho. Um abraço, tá participando já, viu? Obrigado, Terezinha Novak também com a gente. Olá para todas as mães. Vânia, mandando um feliz dia, especialmente para todas as mamães. A Sirene Werner no Jardim Cristina com a gente também. Bom dia. Olá, bom dia, Floriano e Ednilson. Aqui é a Ione Aparecida Kuznick. Estamos na escuta, parabéns a todas as mães. É, Floriano e Ednilson, Adão Borcati, parabéns para todas as mães, quero participar do sorteio. Eu acho que essa parabéns. Você já registrou, né?
0: Mas já hoje eu tinha
1: apareceu para mim novamente aqui.
0: Ok, né?
1: Quem mais um conosco na sintonia? O Diogo. Ele mandou uma mensagem bonita aqui para as mães também. Feliz Dia das Mães. Para minha avó Marlene, para minha tia Laine, para minha tia Sueli, que está na casa da avó. E um feliz Dia das Mães para todas ouvindo a programação. Ednilson, olha, quero participar também do sorteio. E, ó, mãe, hoje é o seu dia, mas todo dia é especial por termos você na nossa vida. Obrigado por todo o carinho, todo o cuidado, amor e dedicação que você sempre nos dá. Você é a minha inspiração, minha força e é a pessoa que deixa meus dias melhores. E o seu dia, mãe, Dia das Mães, seja cheio de alegrias, abraços e muitos sorrisos. Te amo muito, te amo muito e desejo tudo de bom para você, tudo de mais bonito. Feliz Dia das Mães para minha mãe e para minha avó Marlene. Meu nome é Diogo. Alô, Diogo, parabéns pela mensagem belíssima e homenagem para a mamãe e também para a vovó.
0: Isso aí, né? Eu mando, também aproveito o embalo, né? Eu sou casado, hoje não tenho mais a minha mãe, mas tenho a esposa que faz o papel da mãe, que cuida de mim, que cuida de nós também, a Maria, né?
1: Maria.
0: A Maria Aparecida, né, Hoffman? Aquele abraço, né, para você também. E muita saúde, paz e alegria para você, Maria. Obrigado por você estar, né, sempre nós cuidando com o mesmo carinho de mãe, né? Isso é muito importante, isso. Porque muitas pessoas não têm filhos, não têm, né? Mas tem a esposa, né? Tem o esposo. Então, um ajuda o outro e um cuida, que não... da mesma forma que a mãe, né? Porque o carinho isso. É de mãe, mas algumas pessoas fazem o cuidado, mesmo cuidado como uma mãe. Obrigado,
1: pra
0: então.
1: Minha...
0: E homenageio todas as mulheres também, que são esposas, né? Não tenham filhos, mas fazem o mesmo papel de mãe, né?
1: O meu abraço também, meu beijo especial para minha, a mãe dos meus meninos, né? A Karine, lá na Vila Rosa, mãe do Mateuzinho e também do Gabriel. Para minha sogra, dona Rosinha, na Vila Rosa também, ouvindo. E a todas as mães também que a gente conhece, recebam o nosso carinho, nosso abraço. Para minha mãe, Dona Maria, tá lá em Irati nesse momento, com a minha
0: maravilha.
1: Irmã Josiane, né? Com a Josiane, que é a mãe da Melissa e também da Emily. Abraço e para as duas mãezinhas lá na
0: escola. Que Deus também. Abençoe elas ricamente sempre, amém. Todos os minutos da vida, né?
1: Agatha Gabriele Gualberto Pereira, aqui do centro, também participando com a gente. Um abração para sua mãezinha, Dona Margarete, né? Um abraço carinhoso para todos aí, tá? Ah, o Ariel, ela mandou assim, ó. Deixa eu ver, cadê a mensagem dela aqui, para complementar aqui, ó. A minha mãe merece ganhar um presente porque ela é a minha rainha. Ela criou minhas irmãs e eu sozinha.
0: Olha
1: sempre
0: aí.
1: Lutando para não faltar nada para nós.
0: Sim.
1: Eu amo muito ela. Olha que legal, hein? Parabéns.
0: Muito bom. Muito legal.
1: Olá, bom dia. Quero homenagear minha mãe, Maria do Carmo, e um feliz Dia das Mães, especialmente para ela. Maria Eduarda participando com a gente. Muito obrigado, Maria. O Ariel, oi, bom dia.
7: Bom dia, aqui é o Ariel da Vila Rosa. Estamos aí na escuta, o programa aí. Quero desejar um feliz Dia das Mães para todas as mulheres aí de Palmeira aí. E um forte abraço para minha futura esposa, a Noeliane. Quero dia das mães nela. E estamos aqui, de pé na patroa, ouvindo o seu programa aí.
1: Valeu, garoto.
7: Obrigado. Um forte abraço.
1: Obrigado pela audiência, um grande abraço. Adri, também mamãe da Isa, tá ligadinha com a gente, obrigado. A dona Hilda do Rocio, também com a gente aqui na sintonia. Bom dia, Hilda. Deixa eu ver aqui a mensagem.
8: Bom dia, Floriano.
0: Bom dia.
8: Quero mandar uma homenagem para todas as mães aqui de Guarani de Topas. as minhas filhas e também a minha mãe, que já não tem ela comigo, mas está junto de Deus, quero participar.
1: Tá participando já, um abraço forte para você e tudo de bom, hein? Ainda a Tatiana Muchinski com a gente, muito obrigado pelo carinho da audiência. Nossa querida Marilene com a gente, bom dia, obrigado pelo carinho. A Vanilda Pavilac com a gente aqui também. A Marlene Barpassoni, um abraço carinhoso também para a senhora, para o seu Reni aí. Olá, tudo de bom? Aqui é Clarice Hartmann, Vítor Marçum, parabéns a todas as mamães, bom dia. Olá, me chamo Érica Ribeiro, abraço para minha sogra, a Hilda Rusgoski, sempre na sintonia. Margarete Pereira, olha, um brinde para alegrar o meu dia hoje, bom dia. Ela disse que tá lá com. Olha lá, sofreu uma queda, caiu aí, acabou
0: Ai, ai, ai.
1: machucando as costelas e tal. Um abraço para Margarete, tá se recuperando. Que Deus abençoe você, viu? Deus
0: Isso, é.
1: te ajude na
0: E
1: recuperação.
0: recupera, só confiar
1: Sim.
0: em Deus, você cuidar que fica, já
1: O
0: fica bem.
1: Guilherme mandando feliz dia também para todas as mães da região, especialmente para a sua mãezinha, dona a Patrícia, também para a avó, dona Antônia, lá do Moinho da Várzea. Grande abraço, valeu, Guilherme. Quem mais com a gente? Olha, confirmando a audiência, Cecília na Vila Querubim, obrigado pelo carinho. Bom dia, aqui é Noeliane na Vila Rosa. Para Lenir Bordinhão, dia das mães para ela, feliz dia das mães para ela. E também para minha filha Fabielle Penafiel do Poço Grande, obrigado pelo carinho da audiência. Olá, bom dia, quero participar do sorteio. Por favor, mandou para nós aqui, só não mandou o nome. Aí não tem como, né? A gente não consegue. Aí a Cláudia, só não mandou o nome na mensagem, tem na mensagem anterior aqui. Agradecemos o carinho e audiência de todos. Já é final do programa, não dá mais tempo de mais nada aqui, né? Mas fica o nosso registro, o nosso carinho, o nosso abraço a toda a galerinha ligada com a gente, especialmente você que tá mandando aquele abraço carinhoso para a mamãe hoje e todas as mães. O nosso grande, grande, grande abraço.
0: Isso, Motos Neustiski, né? Agora vamos então, não dá tempo mais tocar música, só o Stoller, né?
1: Só os
0: Agora.
1: parabéns especialmente para elas,
0: Isso.
1: né? E para todos os aniversariantes do dia também, recebendo de maneira especial o nosso sincero desejo de muita saúde, paz, felicidade e muitos e muitos anos de vida.
0: Então, em polonês, duża zdrowia, que é saúde, duża szczęścia, muita sorte, e duża uciechę, wielką uciechę. Então, muita alegria nesse dia, ó.

0: Isso aí! Estamos no final do programa, um momento muito especial agora, que momento onde nossos patrocinadores fornecem os brindes, né? Sebastião de Castro, da Erva Mate Taquaral, e também o nosso amigo da Colina Chope, Maurício, forneceu os brindes e agora nós vamos fazer o sorteio para vocês, nossos amigos ouvintes. Boa sorte!
1: Parabéns! Parabéns a todos os ouvintes, participantes da programação aqui. Obrigado aos nossos colaboradores, hein, né?
0: Exatamente.
1: Parabéns aqui a Isabel Tulik, de Colônia São Pedro, levou a erva mate polaca.
0: Ai, aí, ó, Isabel, venha
1: abraço
0: buscar na
1: data. Regi, a Regi, esposa do Mário Lucas Colesel, levou esse chá mate taquaral. Aí,
0: taquaral, né? Gostoso, bom mesmo. Lembra o chá do vovô, da
1: com
0: vovó,
1: certeza.
0: Né?
1: Abraço pra mãezona também, muito querida, ela, Luzia Campa, levou essa travessa em vidro e nosso querido Sebastião de Castro. Alô, Luzia!
0: Luzia Campa, olha.
1: Primeira
0: olha,
1: vez ganha presente
0: primeira
1: no programa aqui, né?
0: É.
1: Aliás, tem muitos ouvintes aqui que nunca ganharam também, e a gente, infelizmente, vai lembrando aí e vamos colocando toda vez que possível o nome de vocês para participar do sorteio,
0: isso,
1: claro, né? Participando
0: sempre.
1: Com a gente, tá participando já.
0: Todos.
1: E uma hora chega a hora de vocês também, os demais, hein, né?
0: Chega.
1: Alô, Ivonete Maier Rigoni, dona Ivonete, levou a caneca, essa caneca bonita aí.
0: Nossa, ó, ó. Minha mãe é chique, tá escrito na caneca, viu? É, ó. Beleza, né? Mas que todas as mães se sintam homenageadas pelo programa e agradecidas por todos nós, né?
1: Dona Vanilda Pavilac, queridona também aí, ó. Levou esse chope 2 litros aí, ó.
0: Ô, Vanilda.
1: A do Colina, né?
0: É, chope Colina.
1: A Francisca de Lourdes.
0: Olha aí.
1: Mulher do seu Venceslau, esposa do Venceslau Cru. Mãezona, queridona também ela, né?
0: Sim.
1: Levou esse boné aí do... Esse boné.
0: Boné, lindo boné,
1: acabar,
0: né?
1: Ela vai acabar presenteando o seu Venceslau, né? Porque ela não usa boné, mas o seu Venceslau eu sei que usa.
0: Usa,
1: né?
0: Dizer a todas as mães, então, vamos brindar a todas as mães. O brinde de saúde, paz, alegria, felicidade. Comemore esse dia tão especial. E não deixe, né, de dar um abraço, de dizer obrigado, mãe, por tudo que você já fez por nós. E sempre continue nos protegendo aqui na terra e, como, e lá no céu também.
1: E recebam a bênção de São João Paulo II. Aí.
0: Vamos, então, né, ouvir a bênção de São João.
1: A música lindona aí, em homenagem a todas as mamães. Um grande abraço e até o próximo domingo.
0: Se Deus nos permitir. Motos no X, que as mamães. Um forte abraço a todas as mães e todos nossos amigos ouvintes. Ah, meu amigo Denilson Miranda, obrigado de coração, tá?
1: Valeu, garoto.
0: Ótimo domingo a todos. E uma abençoada semana a todos vocês. Lava Chetes, Quinceretes de Incuias, Audécia, Yas do Zobatchen, Unicben de Pocflone, Yas dos Restos, Naviek, Viek Vama, Yas do Dugu de Alia Pambu, não pôs vole. Tchau, tchau a todos.
1: Fiquem com Deus, que nós seguimos com Ele.
0: Amém.
1: Com a graça dEle sempre em nossa vida, né, Floriano?
0: Isso, amém.

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1: Meio-dia e 6.
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1: Meio-dia e 9.
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14: Muito bem, boa tarde, um bom domingo. Estamos começando mais um Misto pela Ipiranga. Hoje muito especial, estamos chegando, né? Vamos até às 14 horas com boa música, sucesso de qualidade. E hoje com muitas músicas que vão levando aquela mensagem legal, mensagem bonita mesmo, né? Para refletir a todas as mães. Um abraço a vocês que estão ligadas aí com a nossa programação deste domingo. Nós vamos começando aí contando com a colaboração do Ednilson Miranda na parte aí da redação do programa. Ele, portanto, vai editando para nós, editou o programa de hoje, neste especial que vamos mandando pro ar a partir de agora. A comunicação é minha, né? É nossa aqui, Gilmar Antônio, levando aí muito carinho, muita paz a todas as famílias que estão reunidas, unidas, acompanhando a 91.7, juntos na melhor sintonia. Começamos o programa, então? Deixa eu começar com a mensagem de hoje. Não poderia ser diferente, né? Mensagem muito especial com o título Mãe, meu amor maior. Aquela que percebe todos os meus sentimentos, mesmo que eu negue todos eles. Aquela que sabe o que é melhor para mim, mesmo que eu não acredite. Você será para sempre minha melhor companhia e jamais perderá o posto de melhor amiga. Mesmo não sendo mais uma criança indefesa, sinto o mesmo cuidado e afeto em todas as palavras ditas e em todos os gestos compartilhados. Serei agradecida eternamente por todas as noites mal dormidas, a paciência com minhas birras e todo o carinho doado para passar mais rápido minhas dores de barriga. Você é a luz da minha vida, meu exemplo, a melhor avó que um dia poderia querer para os meus filhos. Mas como não podemos esquecer aquelas dificuldades? Saiba que todos os momentos de tristeza foram compensados pela nossa cumplicidade. Espero poder lhe dar ainda muitos beijos e muitos abraços. Tenho certeza que ninguém tem mais motivos para amar a sua mãe que eu. Que todo o esforço e empenho investidos em mim possam ser devidamente compensados. E de preferência com um futuro repleto de muita felicidade. Parabéns, minha mãe, pelo seu dia. Que todos os dias sejam repletos de alegria e harmonia, paz e muito amor.
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14: Então tá aí nossa mensagem de hoje, vamos continuando com o programa aqui, deixa eu começar agora, né, dar sequência com o programa, trazendo aí, portanto, as músicas. E a gente começa muito bem, programa de hoje muito especial, um abraço aí a todas as mães, a todas as famílias, aos filhos, aos pais, né, vai o nosso carinho, um domingo abençoado. A gente começa com o Nil Júnior, o programa especial de hoje, Minha Mãe Querida, e o Roberto Carlos, o Rei, trazendo aí na sequência Lady

Muito bem, então, estamos aí com o primeiro bloco do programa especial de hoje, onde estamos homenageando as mães. Quero mandar um grande carinho a todos que me acompanham, a todas as mães, a todos os ouvintes que estão aí acompanhando o programa, não só aqui na cidade, mas também pela internet. Você que me acompanha em cidades vizinhas, vai ao nosso boa tarde, um forte abraço a todos. Agora tem a homenagem do Sérgio Reis, estamos trazendo aí Mãe Amorosa, depois Mãe, na voz de Rick Renner, e também chega aí para você nesse espaço especial, Olindo Mar Castilho, Minha Mãe, Minha

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Maravilha, né? Estamos aí na Ipiranga 91.7, juntos na melhor sintonia. Primeiro bloco do programa, aonde estamos aí levando boa música, né? Homenageando também as mães. Mas agora temos aí o espaço gauchesco, né? A música de gaita. Você que tá aí preparando aquele almoço especial nesse domingo, que também é especial, né? Vai levantando aí o volume do rádio, agora tem música de gaita. Portanto, o espaço gauchesco chegando aqui na 91.7. Juntos na melhor sintonia.

0: dia.
1: Muito bem, né? Já vamos para o intervalo comercial, a gente vai para o intervalinho e voltamos na sequência aí já trazendo o segundo bloco do programa com mais música. Já voltamos.
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1: Agora são 12 horas e 39 minutos.
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6: Então tá aí, já estamos de volta com o programa Misto Musical Especial nesta tarde. Estamos aí levando músicas e mais músicas aí pro seu domingo, né? A sua tarde com certeza tá aí sendo muito legal, né? Abençoada por Deus com certeza. Nosso carinho a todos que estão ligadinhos, aos filhos, às mães também, né? Quero mandar um abraço aí pros vovô, pras vovó que também estão curtindo o programa. Quero trazer Zezé de Camargo e Luciano, uma música lindíssima gravada por eles, O Dia em que Saí de Casa. Eu trago depois uma música do sertão aí, muito linda também, na voz de Cacique e Pajé, Casinha Velha. E depois tem Aguinaldo Timóteo.

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0: 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Por que será que a nossa vida pode acabar de repente, a qualquer momento, em qualquer lugar? São mistérios. Mistérios que eu não consigo alcançar. E por mais que eu tente, eu não consigo desvendar. Então eu pergunto a mim mesmo, existirá vida em outro lugar? Eu não sei. E depois da morte, o que será? Eu também não sei. Como também não se sabe se seu marido, sua mulher, seu filho, seu irmão, seu pai, ou até mesmo sua mãe seria capaz de morrer para sua vida salvar. Será que valeu a pena o Filho de Deus morrer na cruz por nós? Será? São mistérios. Adão e Eva eram brancos. De onde vieram os meus irmãozinhos de cor? São mistérios.
1: Então tá bom, né? Estamos aí com o programa Misto Musical, nós vamos dando sequência por aqui. Quero mandar um grande carinho a todas as famílias que estão sintonizando o programa. Hoje, um domingo muito especial, estamos abraçando todas as mães que estão com certeza curtindo aqui o programa. Eu quero trazer agora a dose dupla, e a dose dupla de hoje, preparada pelo Edenilson Miranda hoje, né? Ele vai preparar as músicas aqui. Eu sempre deixo aqui algumas músicas selecionadas, mas hoje deixei por conta aí do Edenilson, ele que vai trazendo aí, portanto, duas músicas deste cantor aí que tem um grande prestígio aí com seu público. Amado Batista, dose dupla, começando agora aqui na 91.7. Um grande abraço.

E a gente vai dando sequência com o programa depois desta super dose dupla, né? Neste super programa especial de domingo. A gente vai para os clássicos sertanejos, mandando mais uma vez um forte abraço às mães. Daqui a pouquinho, no terceiro bloco, temos aí mais música para as mães. Agora eu tenho aqui os clássicos sertanejos, aonde você vai tendo aquela música para matar a saudade, aquele clássico, né? Aquela música sertaneja para você curtir lá dos anos 90, 80, 2000, enfim, a boa música sertaneja para matar a saudade. São os clássicos que chegam agora aqui nesse espaço. 91.7 e o Misto Musical. Música

0: Beleza, então vamos para o intervalo comercial. A gente volta na sequência trazendo aqui no Misto Musical o baú de recordações, ok? Já voltamos, permaneçam aí sintonizadinhos com a gente.
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0: Muito bem, maravilha, obrigado pela audiência, já estamos de volta, né? Já estamos de volta aqui com o nosso programa, domingo muito especial, estamos aí com o Misto Musical, e já estamos aí no terceiro bloco do programa, a hora passa rápido, não é, gente? Mais uma vez, um abraço para todos que estão ligados, vai o nosso carinho, nosso desejo aí de um domingo muito bom, né? Aquele domingo especial hoje, onde estamos aí mandando aquele abraço a todas as mães, as vovós também, vai o nosso carinho, alô vovô, alô vovó, alô criançada, um abraço para os filhos também, né? Vamos para o nosso baú de recordações, que tal? E esta música, gravada pelo Francisco Petrônio, tem uma mensagem bonita, né? Vamos ouvir aí O Amor Mais Puro. Que música bonita. Vamos curtir aí juntos. Depois, uma gravação de 2006 aqui no Baú de Recordações, hoje especial, né? Na sequência, Dia de Formatura. Gravação lançada em 2006. Você está com o Misto Especial. Obrigado pelo carinho. 91.7, juntos na melhor sintonia.

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Muito bem, então. É um misto musical pela Ipiranga nesse domingo, aonde você está curtindo o programa, né? Esse domingo que é muito especial, e o programa também está sendo especial para todos que estão ligados com o programa. Mais uma vez, um abraço para todas as mães, as famílias reunidas, acompanhando aqui o programa. Tem aqui um pensamento bonito, né, para você refletir, inclusive reflita durante a semana que está só começando, né? Olha, você que é mãe, lembre-se que o seu exemplo é a lição mais forte para seu filho. Não discuta com o seu marido diante das crianças. Não critique o pai diante dos filhos. Não fale mal dele. Nunca o diminua com desprezo. Olha, o exemplo de um lar bem constituído é a maior felicidade que você pode legar a seus filhos. Por amor deles, saiba sofrer se for preciso, porque eles são frutos que você mesma gerou. Tá aí então, né? Vamos seguindo com o programa? Nós vamos trazendo mais música. Agora vamos trazendo os conjuntos musicais, as bandinhas, né? As bandas aqui no programa, onde você vai aí levantando o volume do seu rádio e curtir, portanto, os conjuntos musicais. Espaço muito especial para você agora, tá? Um abraço forte, um grande alô para todos, uma excelente semana.

Bom demais, né? Bom demais ter você. Programa especial nesse domingo. Estamos abraçando a todos que estão ligados aqui com o programa. Quero mandar um grande alô para você que também me ouve aí em municípios vizinhos, né? É, gente querida aí de Ponta Grossa. Quero mandar um grande alô também lá para Curitiba. É, o Rodrigo acompanha nós lá, toda a família do Rodrigo acompanhando nós na capital do estado, né? Aí em Curitiba. Quero mandar um grande alô também para todos que estão acompanhando o programa aí no município de São João do Triunfo. Pessoal de lá acompanha a gente, né? Obrigado pelo carinho, obrigado pela audiência. Agora, momento do rock aqui no programa. E hoje, no momento do rock, nós temos aí o Raul Seixas. Você ouve na sequência o Elvis Presley. Que tal, né? Vamos tá. Vamos curtir, então. Obrigado pelo carinho. Um grande abraço aqui do amigo Gilmar Antônio.

0: intervalinho, gente. Eita, que tal, né? Curtimos a música do Raul, do Elvis aqui no Momento do Rock. Agora temos um intervalo comercial. Voltamos na sequência, fechando o programa, esse programa especial. Já voltamos, permaneçam ligados.
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3: 1,41.
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6: Muito bom, né? Já estamos de volta aqui com o programa, né? Vamos seguindo aqui, é o quarto e o último bloco do Misto Musical Especial de hoje. Obrigado ao Edenilson Miranda, o editor desse programa especial, né? Obrigado pelo carinho, mais uma vez um grande abraço a todas as famílias, né? Um abraço para as mães, a todas as mães que ouvem aqui o Misto Musical com Gilmar Antônio, o meu grande, grande, grande carinho. E vamos trazendo agora, olha gente, essas três músicas é como se fossem realmente três mensagens lindíssimas, é claro, em forma de música, né? Minha Mãe de Leite, vamos ouvir aí com Milionário e José Rico. Na sequência, uma música maravilhosa também, muito linda, que eu trago com César e Paulinho, Maquininha. Preste atenção na letra. E também temos aqui, nesse espaço muito especial, quase no final do programa, Fogão de Lenha, com Chitãozinho e Chororó. Boa tarde, um grande abraço, um excelente domingo.

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1: A você, querida mãe, esta homenagem tirada do fundo dos nossos corações, por tudo que fez para criar seus filhos. Com muito amor e carinho, beijos, César e Paulinho.

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1: Então é isso, gente. Estamos aqui na 91,7 Rádio Ipiranga de Palmeira, aonde você está acompanhando o programa Misto Musical. Os mais variados gêneros musicais aí na sua tarde, no seu domingo. Você que está aí sintonizando a Rádio Ipiranga, o nosso abraço, que você tenha uma semana sensacional. Agora é hora de MPB. O melhor da música popular brasileira. Você que está aí ouvindo Gilmar Antônio, o meu obrigado pelo carinho e curto o melhor da música no seu domingo.
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Bom demais, né? Tá bom demais estar com você. Mas o programa tá aí quase no final e a gente vai fechando, né? Desde já agradecendo a sua audiência nesse programa que foi muito especial. A gente vai fechando aí com o Sertanejo Raiz, a música de viola, aonde você vai curtindo aqui a boa música do sertão, né? Sertanejo Raiz, portanto, fechando o misto musical de hoje.

simbora, simbora, meu pessoal, simbora, gente querida, né? Vamos ficando por aqui, você que tá aí curtindo o Domingão, continue com a sequência da programação Ipiranga. A todos que me acompanharam até agora, a todas as famílias, como já falei aqui, né? Um grande abraço aí pras mães que ficaram curtindo, portanto, acompanhando esse programa especial. O Misto Musical volta no próximo domingo. Edenilson Miranda foi o editor desse programa especial e, é claro, aqui na comunicação do Misto Musical, o amigo Gilmar Antônio. Tchau, gente, grande abraço, até domingo que vem.

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1: 12:13.
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1: 2:15.
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1: 2:15.
9: A partir de agora, você acompanha aqui na Ipiranga FM o batidão da noite. 91.7, o melhor do sertanejo, a boa música gaúcha e os sucessos das melhores bandinhas do sul desfilam agora no batidão da 91.7. Boa tarde! E aí, galerinha, muito boa tarde! E aí, tudo certo? Como é que vocês passaram a semana? Estamos chegando com mais um batidão aqui na Ipiranga FM a partir de agora até às 18h, com muita música boa, o melhor da música sertaneja, a boa música gaúcha e o melhor das bandinhas do sul desfilam agora na nossa programação. Pra você que tá aí na sua casa, de boa, curtindo a nossa programação, pra você que tá dirigindo, tá aí no seu carro, no seu caminhão, no seu implemento agrícola, né? Dando-nos aquela carona legal, muito obrigado, a gente agradece o carinho da sintonia. Bora lá? Nosso batidão está só começando e até às 6, muito modão vai rolar por aqui. E a primeira de hoje tá rolando agora aqui na nossa programação. Boa tarde!

0: fechamos mais um bloco, mais uma super sequência musical aqui no nosso batidão dessa tarde gostosa de domingo. Este é o batidão da 91.7. Um prazer, uma alegria saber que você está aí do outro lado do rádio, sintonizado e ouvindo a nossa programação. Faremos agora mais uma breve pausa aqui na nossa programação musical dessa tarde para mais um intervalinho comercial, mas já já estaremos de volta com o Batidão da 91.7. Continue ligado aqui na Ipiranga FM, a sua melhor companhia. Por aqui, eu, Miranda, junto com você na melhor sintonia.
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3: 12:27.
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0: Ok, ok, de volta por aqui com o nosso batidão 91.7. Fala pra mim, você tá curtindo aí a programação? Muita música boa rolando por aqui, né? Agora sim, suas tardes mais animadas, mais alegres com essa programação aqui da Ipiranga FM. Por aqui eu, o Miranda, te fazendo companhia aí, hein? Sejam bem-vindos. Um prazer, uma alegria muito grande saber que você está aí do outro lado ouvindo a gente, ouvindo a Ipiranga FM, fazendo da Ipiranga FM a sua companheira de todas as tardes de domingo. Bora lá com mais uma super sequência de modão. Esse é o Batidão, Batidão 91.7.

0: Batidão da 91.7 no ar, por aqui, nas ondas da Ipiranga FM, na internet, radioipiranga.com.br ou no aplicativo também, você que já baixou, já tem instalado em seu smartphone e nos acompanha de onde quer que você esteja, receba o nosso abraço, o nosso carinho e o nosso muito obrigado pela sua companhia. Faremos agora mais uma breve pausa aqui na nossa programação para o nosso intervalo comercial. É rapidinho, eu prometo a vocês, já já estaremos de volta aqui com o nosso Batidão. Boa tarde, ótimo domingo.
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2: 12:45.
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0: Já estamos de volta com o Batidão da 91.7. Para você, uma ótima tarde, excelente domingo. Obrigado pela sua sintonia, fazendo da Ipiranga FM a sua companheira das tardes de domingo. Bora lá para mais uma super sequência de modão por aqui? Esse é o Batidão da 91.7. Boa tarde.

0: E aí, você tá curtindo o nosso batidão aqui da 91.7? A gente espera que sim, viu? Fique à vontade para mandar também o seu feedback durante a semana, é? Manda sua mensagem, especialmente aí no horário do programa Sintonia Total, à noite, aí de segunda a sexta-feira, das 6h30 às 9 da noite, né? Pra gente saber se você tá curtindo a programação e do final de semana da Ipiranga FM, beleza? Fique à vontade para mandar a sua mensagem e dizer se você está ou não gostando da nova programação aqui das tardes de domingo da 91.7, ok? Para você um forte abraço e vamos lá com mais músicas, mais uma super sequência gaúchesca que rola agora aqui na nossa programação. Para você que está ligado aqui na Ipiranga FM, boa tarde, ótimo domingo!
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0: tá demais.
1: Tá no 12 na dose, né? Assim, ó.
2: Lá vai o meu amor.
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0: Aí, você curtiu mais uma super sequência musical aqui no nosso Batidão 91.7, todos os domingos, com o melhor da música sertaneja, sucesso das bandinhas do sul e a boa música gaúcha, pra animar as suas tardes de domingo. Muito prazer, eu sou Ednilson Miranda e vamos juntos até às 6 da tarde por aqui. Fica aí na sintonia que já já tem mais músicas aqui no Batidão 91.7.
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4: 3 e 1.
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0: Opa, já estamos de volta aqui com o nosso Batidão 91.7 na Ipiranga FM. As suas tardes de domingo ficam muito mais alegres, muito mais animadas com a boa música sertaneja. Só modão, hein? Em ritmo de bailão. O melhor das bandinhas do sul e a boa música gaúcha. Bora lá com mais uma super sequência.

Este é o Batidão da 91.7. A boa música sertaneja passa por aqui. Pra você, uma boa tarde.

0: Aí, fechamos mais um bloco, mais uma super sequência musical aqui no nosso batidão dessa tarde gostosa de domingo. Este é o batidão da 91.7. Um prazer, uma alegria saber que você está aí do outro lado do rádio, sintonizado e ouvindo a nossa programação. Faremos agora mais uma breve pausa aqui na nossa programação musical dessa tarde para mais um intervalinho comercial, mas já já estaremos de volta com o Batidão da 91.7. Continue ligado aqui na Ipiranga FM, a sua melhor companhia. Por aqui, eu, Miranda, junto com você, na melhor sintonia.
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2: 3:15.
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0: Muito bem, estamos de volta com o nosso batidão da 91.7. Tem mais música chegando por aqui, música boa. Se a música é boa, ela rola com certeza aqui na nossa programação. Para você, ótima tarde, excelente domingo.

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0: Chitãozinho.
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2: Esse é o Batidão da 91.7. Sejam todos bem-vindos aqui à nossa programação. Você que sintoniza 91.7, tá aí ligadaço, né? Aqui no Domingão da Ipiranga FM. Muito obrigado. Programação feita com carinho pra você, nosso querido, nossa querida ouvinte. Você que tá aí sempre sintonizado aqui na 91.7. Bora lá? Mais música por aqui. É o Batidão da 91.7.

0: Sequência legal de músicas, né? Aqui no nosso batidão da 91.7, nessa tarde gostosa de domingo. Nós vamos agora para o nosso intervalo comercial, um rápido break aqui na programação. Mas já já a gente tá de volta e com mais músicas. Para você, uma ótima tarde.
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2: 6:30.
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0: Muito bem, de volta, seguindo com o nosso batidão aqui da 91.7. Quero mandar um grande abraço para você que está sintonizado e curtindo a nossa programação. As nossas queridas donas de casa, né? A mamãe, a vovó, que tá tramada aí na louça do almoço, né? Colocando a casa em ordem. A você que tá tomando aquela cervejinha, tomando a geladinha, enfim, curtindo a nossa programação. Você que tá aí de boa, né? Curtindo a família. Ou até mesmo você que nos dá aquela carona no seu carro, no seu caminhão, enfim, no seu trator. Você que tá trabalhando no seu implemento agrícola, né? Equipado com aquele sistema de som legal e tá curtindo a nossa programação. Uma ótima tarde para você. Que Deus te abençoe e continue sempre aqui junto com a gente na melhor sintonia, porque na mesma sintonia, 91.7, a gente vai longe, hein? Juntos, sempre. Então, pra você, uma ótima tarde e bora lá curtir mais uma super sequência de modão por aqui.

0: Regalo.
1: Nós vamos trazer os nossos primeiros convidados da noite.
0: Chico Rei Paraná.
2: Oi, São Paulo!
3: Legal demais, esse é o nosso Batidão da 91.7. Para você que está acompanhando a nossa programação nesse domingão sensacional, queremos desejar uma ótima tarde, uma excelente semana. E eu aproveitar também para convidar você a sintonizar o seu rádio diariamente das 6h30 às 9 da noite para ouvir o Sintonia Total comigo, Ednilson Miranda. Aliás, quero agradecer você que já está aí, ó, sempre ligadaço aqui na nossa programação diária também, aqui na estação que é só sucesso aí no seu rádio 91.7, sempre juntos na melhor sintonia. E bora lá com mais uma super sequência de músicas gaúchescas. É, pra você que gosta da boa música gaúcha, curte aí essa seleção top que a gente preparou pra você. Boa tarde e um bom domingo!

0: Legal demais esta super sequência musical aqui do nosso Batidão. Foi aí mais uma sequência top de músicas. Vamos agora para mais um intervalinho comercial aqui na programação. Um rápido break, mas já já estaremos de volta com mais músicas aqui na nossa programação. Para você, uma ótima tarde.
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2: 3h48.
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0: Ok, ok, de volta por aqui com o nosso Batidão 91.7. Fala pra mim, você tá curtindo aí a programação? Muita música boa rolando por aqui, né? Agora sim, suas tardes mais animadas, mais alegres com essa programação aqui da Ipiranga FM. Por aqui eu, o Miranda, te fazendo companhia, hein? Sejam bem-vindos. Um prazer, uma alegria muito grande saber que você está aí do outro lado ouvindo a gente, ouvindo a Ipiranga FM, fazendo da Ipiranga FM a sua companheira de todas as tardes de domingo. Bora lá com mais uma super sequência de modão. Esse é o Batidão 91.7.

0: Muito bem, fechando por aqui mais uma super sequência musical, mais um bloco do nosso batidão desse domingão gostoso. Queremos agradecer a você, a sua audiência, o carinho, a sua sintonia, onde quer que você esteja, sintonizando a 91.7 no rádio ou na internet, acessou o radioipiranga.com.br, tá ligadaço com a gente. Você que nos ouve através do nosso aplicativo também, direto no seu smartphone, muito obrigado. Você faz a diferença. Agradecemos o carinho, a sua sintonia de sempre aqui na nossa programação. Vamos agora para mais um intervalinho comercial, mais um break rapidinho aqui. E daqui a pouquinho daremos sequência aqui na nossa programação. Para você, uma ótima tarde.
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2: 41.
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0: Muito bem, estamos de volta com o nosso batidão da 91.7. Tem mais música chegando por aqui. Música boa. Se a música é boa, ela rola com certeza aqui na nossa programação. Pra você, ótima tarde, excelente domingo.
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0: música boa de verdade. Então toma mais uma dose de sucessos por aqui no Batidão da 91.7.
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0: legal demais esta super sequência musical aqui do nosso Batidão. Foi aí mais uma sequência top de músicas. Vamos agora para mais um intervalinho comercial aqui na programação. Um rápido break, mas já já estaremos de volta com mais músicas aqui na nossa programação. Para você, uma ótima tarde.
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2: 4 e 10.
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0: Opa, já estamos de volta aqui com o nosso Batidão 91.7 na Ipiranga FM. As suas tardes de domingo ficam muito mais alegres, muito mais animadas com a boa música sertaneja. Só modão, hein? Em ritmo de bailão. O melhor das bandinhas do sul e a boa música gaúcha. Bora lá com mais uma super sequência.

0: Batidão da 91.7. A você uma ótima tarde. Seja muito bem-vindo, bem-vinda. Você que tá aí ligadaço aqui na Ipiranga FM curtindo o Batidão, muito obrigado. Fique à vontade. Chegando agora mais uma super sequência gauchesca aqui na programação. É o melhor da música gaúcha desfilando por aqui também no nosso Batidão dessa tarde gostosona aí de domingo, tá? Curte aí mais uma super sequência de músicas gaúchas aqui no Batidão.
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Esse é o Batidão da 91.7, a boa música sertaneja, o melhor da música gaúcha e a boa música também das bandinhas do sul, desfilando por aqui os melhores sucessos para você na sua tarde. Sejam todos bem-vindos, bem-vindas. Continuem sintonizados aqui na programação Ipiranga FM, juntos na melhor sintonia. Boa tarde.

0: Aí, você curtiu mais uma super sequência musical aqui no nosso Batidão 91.7, todos os domingos, com o melhor da música sertaneja, sucesso das bandinhas do sul e a boa música gaúcha, para animar as suas tardes de domingo. Muito prazer, eu sou Ednilson Miranda e vamos juntos até às 6 da tarde por aqui. Fica aí na sintonia que já já tem mais músicas aqui no Batidão 91.7.
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2: 4:36.
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0: Já estamos de volta com o Batidão da 91.7. Pra você uma ótima tarde, excelente domingo. Obrigado pela sua sintonia. 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

Ok, ok, você está na Ipiranga FM 91.7, curtindo o batidão da 91.7, a boa música sertaneja, o melhor da música gaúcha e os sucessos das melhores bandinhas do sul, desfilando por aqui nessa super programação nas tardes de domingo da Ipiranga FM. Pra você que tá aí, ó, na mesma sintonia que a gente, aliás, na melhor sintonia, 91.7, muito obrigado e uma boa tarde. Vamos agora com mais uma super sequência de músicas gaúchas. É, pra você que gosta da boa música gaúcha, curte aí mais uma seleção top que a gente preparou pra você. Ótima tarde, bom domingo e uma excelente semana!

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você tá curtindo o nosso batidão, batidão da 91.7? Olha, você pode mandar o seu feedback pra gente aí, hein? Durante a semana, em nossa programação, em nosso WhatsApp 999533669. Manda pra nós aí durante a semana sua mensagem contando o que, que você tá achando dessa programação aqui da nossa querida Ipiranga FM. E a gente agradece a sua participação, tá? Pra você uma ótima tarde, vamos lá! Com mais músicas aqui no nosso Batidão!

0: Sequência legal de músicas, né? Aqui no nosso batidão da 91.7, nessa tarde gostosa de domingo. Nós vamos agora para o nosso intervalo comercial, um rápido break aqui na programação. Mas já já a gente tá de volta e com mais músicas. Para você, uma ótima tarde.
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3: 51. 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
0: Muito bem, já estamos de volta aqui com mais um bloco do nosso programa Batidão da 91.7, nessa tarde gostosa de domingo, né? E a gente quer saber de você, o que você tá achando aí da programação aqui da Ipiranga FM no seu finalzão de semana. E aí, tá curtindo? Tá gostando? Pode mandar também o seu feedback, a sua mensagem contando pra gente durante a semana, especialmente no horário do programa Sintonia Total, que vai ao ar sempre de segunda a sexta-feira, das 6h30 às 9 da noite. Muito obrigado pelo carinho, pela sua sintonia, onde quer que você esteja sintonizado aqui curtindo a nossa programação. Um forte abraço e bora lá com mais musicão aqui, porque aqui a música não pode parar, hein? Mais uma super sequência.

melhor do sertanejo em ritmo de bailão, você ouve aqui no Batidão da 91.7. Bora lá que tem mais música boa rolando por aqui. Boa tarde!

0: 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Boa tarde.
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2: 5:17.
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0: 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Muito bem, estamos de volta com o nosso batidão da 91.7. Tem mais música chegando por aqui. Música boa. Se a música é boa, ela rola com certeza aqui na nossa programação. Pra você, ótima tarde, excelente domingo.

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A boa música gaúcha e o sucesso das melhores bandinhas do sul você ouve aqui no Batidão da 91.7. Boa tarde!

0: Fechamos mais um bloco, mais uma super sequência musical aqui no nosso batidão dessa tarde gostosa de domingo. Este é o batidão da 91.7. Um prazer, uma alegria saber que você está aí do outro lado do rádio, sintonizado e ouvindo a nossa programação. Faremos agora mais uma breve pausa aqui na nossa programação musical dessa tarde para mais um intervalinho comercial, mas já já estaremos de volta com o Batidão da 91.7. Continue ligado aqui na Ipiranga FM, a sua melhor companhia. Por aqui, eu, Miranda, junto com você na melhor sintonia.
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2: 91.7. 5h34.
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0: 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Já estamos de volta com o batidão da 91.7. Para você uma ótima tarde, excelente domingo. Obrigado pela sua sintonia, fazendo da Ipiranga FM a sua companheira das tardes de domingo. Bora lá para mais uma super sequência de modão por aqui? Esse é o batidão da 91.7. Boa tarde.

Esse é o Batidão da 91.7, programaço, né? Aqui nas tardes de domingo da Ipiranga FM. Só música boa desfilando por aqui. Trazemos sempre o melhor do sertanejo, também o melhor das bandinhas do sul e a boa música gaúcha. Vamos então com mais uma super sequência gauchesca aqui no nosso programa. É o Batidão da 91.7. Boa tarde!

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1: 8h43.
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